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0: Cíntia, eu chegando mais uma vez com a graça de Deus. Bom dia você na cidade, bom dia você pelas zonas rurais, distritos, fazendas, currais, aonde você estiver, receba o nosso bom dia, porque a partir deste momento entra no ar o programa Amanhecer Sertanejo pela Rádio Saro FM, e nesta comunicação está o Alberto. Roberto, hoje é uma segunda-feira, hoje é 11 de maio de 2026. Eu sou o Alberto. Roberto, vou estar junto contigo até às 8 da manhã. E ao meu lado está meu companheiro, né? É, meu companheiro, que não se separa de mim nunca.
1: É meu, Alberto. É meu.
0: É.
1: Tu acha?
0: Eu acho. Então, vamos, ontem estivemos juntos aqui, né? Na programação do programa da Rani, né? Levando aí sorteio, prêmios para o Dia das Mães, né? Então, vamos embora, começando mais um programa Amanhecer Sertanejo, 6 horas e 2 minutos. Vamos, em primeiro lugar, agradecer a Deus por abrir os olhos a esta manhã e dar continuidade à nossa vida. Que Deus nos abençoe, que Nossa Senhora de Aparecida assim nos proteja e nos cubra com seu manto azul.
2: Grande

0: Menino, que música bonita.
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3: Eita, eu de volta, eu voltando de novo, agora 6 horas e 15 minutos. Vimos aí com o Chitãozinho Chororó, cumprimentando todos vocês com bom dia. Também viemos aí com Leandro e Leonardo, a rotina começa na segunda-feira. E veio aí também a música do Jean Giovanni, Nossa Senhora de Aparecida. E assim nós vamos a um apoio cultural e eu volto já.
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0: esse apoio cultural tá mais ligeiro do que coice de bacurim. Mas vamos te mandando um bom dia aqui para o pessoal ali da Barriguda, né? Toda a comunidade, meu amigo Rogério do Pão, hein? Mandando um bom dia ali para sua vizinhança também, né? Não conheço ali o nome do pessoal. Mas eu vou mandando um bom dia aqui para o Saúba, né? Que está preparando o café esta manhã e curtindo o nosso programa. Também o doutor Anderson, né? Um grande psicólogo. Um bom dia para ele. Um bom dia para o Lenê Zuê, né? Um bom dia também para o Vanda Barro, né? É, Vanda Barro disse que logo trazendo um feijãozinho de corda do roçado dele.
1: Quem disse?
0: Hã?
1: Quem disse?
0: E ele disse que vai ser logo, viu?
2: É meu momento. É meu.
0: É daqui uns 10 anos.
1: Tu acha?
0: Eu já tenho morrido de fome, eu fui esperar esse feijãozinho dele.
2: É meu momento, é meu.
0: É. Alô, Denezuí, manda aí uma música pra ele, o Vanda Barro, tá ligado aí no nosso programa, sempre curtindo o nosso programa. Ele disse a mim ontem que hoje de manhã vai pra Pé de Serra, comprou uma enxada nova.
2: É meu momento, é meu.
1: Quem disse?
0: É?
1: Quem disse?
0: Vanda Barro. Alô, pessoal aí, Pé de Serra, Vanda Barro tá chegando por aí, viu? Para limpar o roçado dele. Diz que lá tem muito feijão de corda, jerimum, melancia.
2: É meu momento, é meu.
0: É, diz que logo vai trazer uma melanciazinha para nós.
1: Tu acha?
0: Eu acho. Coloca aí mais música para o Venezuela, o Saúba, o Vanda Barro, que tá ligado no nosso programa, e para a comunidade aí da Barriguda.

Volta, eu voltando de novo, agora 6:28. Viemos com Adalberto e Adriano, Me Deixe Só. Também viemos aí com Trio Parada Dura, Nossas Brigas. E agora, abaixa a música aí. 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Mandar um bom dia aqui, meu secretário, que gosta de ouvir o nosso programa, é a Maria Zilda Batista, né? Maria Zilda Batista também gosta de ouvir o nosso programa. Vou mandando um bom dia aqui também para o seu Antônio Lotero, é lá em Sítio Malhada da Pedra. Alô, seu Antônio Lotero, bom dia, obrigado por estar nos escutando. Que Deus lhe abençoe e abençoe sua família. Agora sim, vamos tocando mais música. Agora vamos com Teodoro e Sampaio. Deixe a paixão entrar, é o nome da música. 6:32.

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Estou de volta, agora são precisamente 6 horas e 38 minutos, 6h38, vamos assim tocando mais música, né? Para você que está nos ouvindo, obrigado pela sintonia. Já vou mandando um bom dia aqui, pessoal, no Sítio das Moças, né? A Dona Ivaneira e ao seu Zezinho, ao Carlos Alberto, ao José Matheus, a Larissa, aquela menina linda. Bom dia para vocês, que Deus os abençoe. Também mandar um bom dia aqui para o Tião e Mida, né? Aí também no Sítio das Moças, né? Tá sempre ligadinho no nosso programa. E vamos mandar uma música para a Larissa, tá sempre nos ouvindo. Obrigado, que Deus abençoe vocês. 6 horas e 39 minutos.

0: Estou de volta agora, 6:46. Viemos aí com a música do Rio Negro e Solimões. Deixa a poeira subir. Bruno Marrone, deixa. Agora vamos um apoio cultural e eu volto rapidinho.
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7: Estou de volta, eu voltando de novo, agora 6 horas e mais 49 minutos. Vamos mandando um bom dia aqui, meu secretário, para o meu amigo Djalma, né? É, o popular Djalma, conheço ele popularmente, Djalma da Veronese, hoje trabalha na Prefeitura Municipal de Sanharó, cuidando aí das iluminações da praça, né? É, também nas escolas, nas zonas rurais. É, o Djalma é uma figura extra.
6: É meu pai.
7: É
6: meu pai.
7: Ele disse que qualquer dia vai chamar você para trabalhar mais ele.
6: É mesmo, Alberto? É mesmo?
7: É, você carregar uma escadinha de 30 metros.
8: Não vai não! Ele não vai não!
7: Coloca aí uma música para o meu amigo Djalma, que está ligadinho no programa de nós, sempre ali no escritório, ao lado do Colégio de Vilma, curtindo o programa de nós.

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3: Estou de volta, viemos aí com Chico Rei e Paraná. Fruto Proibido, também vem aí o Tonico e Tinoco, que beijinho doce. 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Abaixa um pouquinho a música aí. 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Agora vamos tocando mais música. Milionário José Rico vai cantando para nós. Quem vai te deixar sou eu. Acho que é assim o nome desta música. É o nome da música. Quem vai te deixar sou eu. Agora 7 horas e 3 minutos.
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4: Ô,

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0: São precisamente 7:08. Vamos tocando mais música. Dessa primeira na música, eu vou mandar de presente aqui para o Ranieri, que gosta muito desta canção. É o Ranieri Freitas, né? O filho do Bibi. Né? Alguém vai dizer a ele que eu mandei uma música para ele. Né? Então, nós vamos tocando mais música. Selecionou aí a música que ele gosta, meu secretário. É? Selecionou? Fala, meu filho. Tá com preguiça, né, de falar? Tomou café hoje, não?
1: Tu acha?
0: É? Então nós vamos mandar essa música para ele. Selecionou aí a música já?
1: Tu acha?
0: É? Então, ele foi que deu o título, né? Ao Alberto Roberto, né? Meu nome é Alberto, mas ele titulou meu nome Alberto Roberto há 25 anos atrás, quando eu entrei aqui na rádio.
1: É mesmo, Alberto? É mesmo.
0: Então ele merece esta música. Sorte aí.

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2: Eita, eu de volta, eu voltando de novo. Agora é 6:16. Viemos aí com a música do Chitãozinho Chororó, Fogão de Lenha. Também veio aí o Mozart e Mozaí, Rancho de Tauba. Esse pedido foi do meu amigo Expedito Araújo, né? Ele pediu aqui para oferecer a Fran na rua José Cajazeira, ao Adelmo em Sapopemba, também o José Cícero em Marília, a Cristina em Sergipe e também a VV e também a Udoca Maguri, também ao Carlito Machante, ao Expedito, ao Célio Ronaldo, também ao João Guri lá na Grande São Paulo e também para o Geraldinho na Rua 7, né? Pessoal, ouvindo aí a nossa programação, obrigado aí. E vamos com o apoio cultural e eu volto já, Alberto Roberto.
3: Ô, coisa fia danada!
2: Epa, epa. Ontem eu conversei com Rainha, viu? Participei ontem do programa dela.
1: É mesmo, Alberto? É meu.
2: E falei sobre você, viu?
1: É mesmo, Alberto? É meu.
2: Que toda vez que eu vou falando que eu vou um apoio cultural, você diz o quê?
3: Ô, coisa fia danada!
2: Ela disse a mim que quer ter uma conversinha com você, viu?
3: Quem disse?
2: Hã?
3: Quem disse?
2: Rania, ontem eu participei aqui do programa dela, né? Programa Dia das Mães, foi muito sorteio, né? Muita brincadeira, viu? Aí eu conversei com ela a respeito de você, né? Porque eu nem sou feio, nem vou voltar a ser feio.
1: É mesmo, né?
2: Desde a sua liberdade, viu? Conversei também com a Alandrec.
1: É meu, Alberto. É meu.
2: A Alandrec estava ontem aqui na sonoplastia, né? É. O Alandrec também estava ontem aqui, comandando aqui o programa do Dia das Mães, viu?
1: É meu, Alberto. É meu.
2: Ele disse que hoje, quando nós largar aqui da rádio, disse que é para você ficar aqui na rádio, que quer conversar com você.
3: Quem disse?
2: É?
3: Quem disse?
2: Alandrec, que é o gerente da rádio, disse que quer conversar com você.
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0: Estou de volta, eu voltando de novo. Vou mandando um bom dia aqui para Lúcia Porto, lá na cidade de Arco Verde, né? Diz um grande sábio que ali é a porteira para o sertão pernambucano. Então, a Lúcia Porto, bom dia, obrigado pela sintonia, está nos ouvindo. Né? Ela pede aqui uma música para oferecer ao seu grande amor, Eduardo Nascimento, que é o irmão do nosso amigo Elzilvan. Estão lá na Grande São Paulo ouvindo o nosso programa. Manda aí a música, meu secretário, que hoje eu estou vexado, viu?
1: É meu, Roberto. É meu.
0: É, hoje eu estou
1: vexado. É meu, Roberto. É meu.
0: Doido para tomar um cafezinho. Vai buscar um cafezinho. Lá na panificadora Sabor do Trigo, vá.
2: Não vai não, ele não vai não.
0: Então manda aí a música, meu secretário.

0: música bonita.
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2: Eita, eu de volta, eu voltando de novo, agora 6 horas e 29 minutos, não, 6 horas e 30 minutos. Eduardo Costa cantou pra nós. Cada dia te quero, também veio aí a música Marília Mendonça. Coração Bandido. 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E assim, agora eu vou mandando um bom dia aqui para o Guto, né? É o Guto, que é o presidente da Câmara de Vereador. É um apoiador da nossa cultura. Obrigado pela sintonia. Vou mandando um bom dia aqui também para o Léo, né? É o Léo. Deixa eu me ver por aqui, tá tudo misturado. É o Léo Vaqueiro, né? 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

0: Sim, vamos tocando mais música, 7 horas com 35 minutos. Vamos ouvindo mais música. Eu vou mandando um bom dia aqui também para o Jean Ramalho, né? Jean Ramalho é um grande sanfoneiro, cantor, compositor.
1: É meu, Roberto. É meu.
0: Cuidado na brincadeira, hein? Ele é advogado também, viu?
1: É meu, Roberto. É meu.
0: Cuidado na sua brincadeira, que eu tô de olho em você, viu? Eu tenho que estar botando regra aqui em você. Será possível?
2: Alberto, você está nervoso?
0: É Jean Ramalho, ele é advogado, cantor, compositor e um dos melhores sanfoneiros dessa região.
1: É meu, Roberto. É meu.
0: É, viu? Tenha cuidado, viu? Eu tô aqui, viu? Tô de olho em você.
2: Alberto, você está nervoso?
0: Tô nervoso, não. Eita, Gustavo Lima, eu...

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4: Estou de volta, agora são 7:43, mandar um bom dia aqui para o senhor Armando Soares, para a Clessinete, para o senhor Tata, né, está nos ouvindo, o senhor Afrânio, né, são essas personalidades que nos escutam também o seu filho Vitor, né, está sempre nos ouvindo, obrigado pela sintonia, e vou mandando um bom dia para a dona Linda, ali na rua, Rua Napoleão Guimarães, né? Tá sempre nos ouvindo. Ao nosso amigo Branquinho também, ali na 18 de Copacabana. Também a seu Flávio, a dona Beta, mandando um bom dia aqui também para seu Lucas, ali no Mercadinho. Mandando um bom dia aqui também para Joseane Mergulhão, ao Naldo Birrim, né? Também mandando um bom dia para o Djalma, né, que mora ali também na 18 de Copacabana. E assim nós vamos tocando mais música para você que está sintonizado. Obrigado pela sua sintonia e vamos de música porque o tempo não para.

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3: Eita, eu de volta, eu voltando de novo, agora 7:50, viemos aí com a Luana Ramalho, Luana Ramalho cantou pra nós, Em Cima de Outro. Também vem aí o Nando Moreno, Bar da Esquina. Daqui eu vou mandando um beijo pra minha esposa Divânia, tá ligado também no nosso programa, um beijo no teu coração. E não dá mais tempo, eu vou partindo, amanhã, se Deus permitir, eu estou aqui, né? A da despedida é a de Pablo, sempre, né? Estou indo embora. Se liga.

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3: 7:58. 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

0: amigos e amigas, ouvintes dessa emissora e do programa Uma Luz em Seu Caminho, carinhosamente, bom dia. Bom dia a você que mora na cidade, bom dia a você que mora na zona rural ou em qualquer municípios vizinhos onde penetra as ondas sonoras dessa emissora. É com as graças de Deus e a luz do Divino Espírito Santo que mais uma vez passamos a apresentar o programa Uma Luz em Seu Caminho. O programa Uma Luz em Seu Caminho, para você que não conhece ainda, o nosso programa é um programa espírita e aconselhativo, que tem o nosso objetivo de levar aos menos favorecidos pela sorte uma solução para os seus problemas. E quem é meu amigo que não tem problemas na sua vida? Pois fiquem todos sabendo que para todo problema existe uma solução, assim como toda doença tem cura. Toda doença é curável. É bastante que você procure o lugar certo e também a pessoa certa. A pessoa capacitada que Deus deixou em cima da terra para resolver esse tipo de problemas. E graças a Deus, meus amigos e minhas amigas, já tem mais de 20 anos que eu venho trabalhando nessa área espiritual. Com meus 10 anos de idade, eu já desvendava valiosos mistérios da vida humana. E graças a Deus, dentro do Espiritismo, eu tenho meus conhecimentos profundos. Por incrível que pareça, até hoje em meus trabalhos, eu nunca perdi uma cura sequer. E com você, meu amigo, e com você, minha amiga, nada será diferente. É bastante você me procurar e eu te garanto que abaixo de Deus vou resolver os seus problemas em dias contados.
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3: E a carta do programa de hoje, ela diz assim: bom dia, mestre. Escrevo essa carta para o seu programa porque sou uma mãe desesperada. Mestre, não aguento mais sofrer. Tenho dois filhos que bebem muito. Esses meninos estão tirando o meu sossego. Quando bebem, começa a brigar, vejo a qualquer momento os dois se matarem. Já não aguento mais andar em lugares errados. Já bati em muitas portas erradas não sei nem te dizer em quantos rezadores eu já fui. E até hoje, infelizmente, não consegui resultado positivo nenhum. Estou ouvindo o seu programa todos os dias. Confio muito em suas palavras, pois vejo que seu trabalho é diferente das pessoas onde eu já fui. Preferi te escrever, primeiramente, porque tenho medo de andar mais uma vez em lugar errado. Eu te pergunto, mestre, o problema dos meus filhos tem jeito ou não? Me diga o que temos que fazer para resolver esse problema, pois não aguento mais ver os meus filhos sofrendo tanto com esse vício maligno. Quando eles bebem, brigam muito, chegam em casa, não reconhecem ninguém, querem ser donos do mundo. Estou desesperada, aguardo a resposta da minha carta, assina uma mãe desesperada. Vai aqui o meu bom dia para essa senhora que se identificou como mãe desesperada. Olha, minha filha, analisei a sua carta, meus orixás me mostrou que realmente, minha filha, você andou em muitos lugares errado. Tem pessoas que inventam de trabalhar no espiritismo sem ter a capacidade. E às vezes, muitas vezes, né, a pessoa deixa de ir no lugar certo com medo, porque já foi em muitos lugares errados. Vi que você é uma sofredora, já bateu em muitas portas erradas. Mas eu te digo uma coisa, você pode ter ido na casa de João, de José, de Maria, de Pedro, enfim. Na minha casa, no meu consultório, você nunca veio e nunca foi. Então, uma coisa eu te digo, tenha fé em Deus e pode vir à minha procura. Que eu te garanto, minha filha, que abaixo de Deus, seus filhos vão parar de beber. E eu até sou capaz de lhe dar os dias contados. O problema dos seus filhos foi mandado, viu? E eu vou lhe dizer uma dura e pura realidade. Foi uma própria irmã sua quem mandou fazer sujeira de magia negra, botou encosto ruim nos seus filhos. Você sabe de quem eu estou falando, você sabe qual é a irmã sua que eu estou falando, que você se desentendeu com ela, vocês tiveram uma discussão e ela falou que ia se vingar de você. Você não imagina, porque os seus filhos estão sofrendo, você não imagina o porquê. Você acha que ela ia se vingar, talvez fosse de você, mas não, minha filha, ela está se vingando de você, mas é através dos seus filhos. Então foi a sua própria irmã quem mandou fazer sujeira para seus filhos se acabar na bebida. E eu lhe digo de certeza absoluta que é isso que está acontecendo. Eu acho que aonde você foi, eu tenho certeza que nenhum rezador lhe falou isso, não. Então, o que que acontece? Não adianta fazer nenhum tipo de trabalho para seus filhos parar de beber sem antes desmanchar o que a sua irmã mandou fazer. Então, você pode vir até meu consultório, pode vir tranquila, sossegada, despreocupada. E eu te garanto, minha filha, que abaixo de Deus, os seus filhos vão parar de beber em dias contados, você vai ter a paz na sua vida. E você pode até chegar para sua irmã e dizer, que escreveu para o meu programa, e pode dizer que foi eu que falei. Acho que você talvez não chegue porque vocês não se falam, mas você pode dizer para ela, ou mandar um recado e dizer que descobriu o que ela mandou fazer com seus filhos para se vingar dela. Então, minha filha, eu lhe aguardo no meu consultório espiritual. Se de algo mais necessitar, estou aqui à disposição, viu, minha filha? Tchau, fica com Deus. e até a próxima, te aguardo no meu consultório espiritual.
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0: Olha, meus amigos e minhas amigas, o nome Mestre Justino de Ogum é um nome que, graças a Deus, é conhecido no Brasil inteiro por ter um trabalho sério, por ter um trabalho honesto, por ter um trabalho aprovado. Quem aprova os meus trabalhos não sou eu, é as pessoas que me procuram. Graças a Deus, todos os dias, em meus consultórios espirituais, aonde quer que eu esteja, inúmeras pessoas me procuram. Pessoas que chegam tristes e desanimadas. Quando saem, saem alegres e satisfeitas, porque viu que encontrou a pessoa certa para cuidar do seu problema. Eu nasci e me criei dentro do Espiritismo. Com meus 10 anos de idade, eu já desvendava valiosos mistérios da vida humana. Sou filho de Umbanda, nasci nos berços da Umbanda. Tenho o dom, o poder e a sabedoria de colocar a mão no subconsciente de qualquer ser humano e dizer o que se passa na vida de qualquer pessoa em cima da terra. Para adquirir esse dom, eu nunca precisei entrar em nenhuma faculdade. Para curar doenças, eu nunca precisei estudar medicina. Foi Deus quem me deu esse dom para que eu possa ajudar a quem precisa em cima da terra. Portanto, se você é uma pessoa que anda triste na sua vida, tudo que você vai fazer dá errado. Seu tipo de comércio não vai para frente. Cada dia que passa, o futuro que você vê é fechar as portas do seu estabelecimento comercial. Você trabalha demais, seu dinheiro não rende. Dá um passo para frente e 4, 5 passos para trás. Olha, meu amigo e minha amiga, de repente algo misterioso pode estar acontecendo em sua vida e você não sabe. Você não tem o conhecimento. De repente você pode estar sofrendo com algum tipo de inveja, com algum olho grande, ou até mesmo alguma demanda espiritual e você não sabe de nada. Eu quero te dizer que é bastante você me procurar. E eu te garanto que abaixo de Deus, eu vou resolver o seu problema em dias contados. E se você é uma pessoa que ama e não é correspondido, você que ama e não é amado ou amada, você que o seu casamento está fracassado, cada dia que passa, o futuro que você vê é a separação. Em sua casa não tem alegria. No seu lar não tem paz. Enfim, você pode até mesmo estar separado da esposa ou separada do marido. A pessoa amada, ela pode morar em qualquer canto do Brasil e do mundo. Eu só preciso que você me traga o nome dessa pessoa completo, com a data do nascimento, ou que seja uma foto, ou até mesmo uma peça de roupa. E eu te garanto que abaixo de Deus, eu vou fazer a união do casal em dias contados. Porque graças a Deus, Deus me deu esse dom maravilhoso, o poder e a sabedoria para fazer a união de qualquer casal em cima da terra.
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0: E se você é uma pessoa que sofre com algum tipo de doença crônica, você que já procurou a medicina, a medicina nada pôde fazer para resolver o seu problema. Você que já fez vários tipos de exames, seus exames não mostram nada. Você toma vários tipos de remédios e é mesmo que está tomando água. Tua casa muitas vezes ela parece mais uma farmácia do que mesmo a própria casa. De tanto remédio que você toma e nunca você encontra a cura para a tua doença. Eu quero te dizer, meu amigo e minha amiga, que de repente essa tua doença pode não ser para a medicina. Para isso Deus deixou as pessoas entendidas para que possa curar esse tipo de doença. E seja lá qual for o teu problema, seja lá qual for a tua doença, Deus me deu o dom, Deus me deu o poder e a sabedoria para curar qualquer tipo de doença crônica que existir em cima da terra. Venha de corpo, alma e coração aberto, tendo a certeza que você vai estar diante de um verdadeiro médium e vidente espiritual, esse que aqui vos fala, o Mestre Justino de Ogum. E se você é uma pessoa que bebe e que não se domina, ou que tem alguém na tua casa, na tua família, que quando esse alguém bebe te faz passar vergonha, chega em casa quebrando tudo, bate na esposa, bate nos filhos, não reconhece pai, não reconhece mãe, no dia seguinte não sabe o que aconteceu, não sabe quem quebrou os objetos dentro de casa, enfim, não se lembra de nada do que fez. Eu quero dizer que essa pessoa ela pode morar em qualquer canto do Brasil e do mundo. Eu só preciso que me traga o nome dessa pessoa completo, com a data do nascimento, ou que seja uma foto, ou até mesmo uma peça de roupa, e eu te garanto que abaixo de Deus, enquanto vida essa pessoa tiver, nunca mais ela levará um copo de bebida para a boca para tomar, porque eu faço enjoar até mesmo porta e calçada de bar. E por mais velho que seja o vício da embriaguez, para mim não tem problema nenhum, porque foi Deus que me deu o poder, foi Deus que me deu a sabedoria para fazer qualquer ser humano em cima da terra enjoar a bebida, odiar a bebida igualmente o demônio odeia a cruz. Me procure que eu te garanto que abaixo de Deus você não vai se arrepender.
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0: E você, mulher, que tem problemas de inflamações, cisto no ovário, mioma, cisto na mama, você que tem vontade de construir uma família e não consegue engravidar, chegou o momento de sair deste sofrimento. Pode se dirigir até meu consultório espiritual, que eu tenho garrafadas para tratar desse tipo de inflamações e em pouco tempo você estará com uma criança no seu ventre. E você, homem ou senhor de idade, enfim, se você é uma daquela pessoa que quando se deita na cama já vira logo as costas para a mulher, você que não é mais homem para nada, não dá mais conta do recado, você pode me procurar, se dirigir ao meu consultório espiritual, que eu tenho as garrafadas prontas que vai te deixar tirando fogo em barra de gelo. 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
2: Olha, meus amigos e minhas amigas, eu quero dizer aqui para vocês que eu, mestre Justino de Ogum, faço e desfaço qualquer tipo de trabalho espiritual que existir em cima da terra. E desconheço um rezador, benzedor ou macumbeiro, seja lá o que for. Eu desconheço um desmanchar algum trabalho que eu fizer. Porque, meus amigos e minhas amigas, eu nasci dentro do espiritismo, sou formado nas ciências ocultas, tenho conhecimentos profundos. Então eu digo a vocês que eu faço e desfaço qualquer tipo de trabalho espiritual e garanto por os meus trabalhos. Meus trabalhos são todos garantidos, você pode me procurar tendo a certeza que você vai estar procurando um renomado conhecedor das ciências ocultas, porque eu nasci e me criei dentro delas.
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5: Sempre nunca esqueço, desde que eu lhe conheci, que para mim é Deus no céu e o Senhor na terra. Isso eu nunca vou esquecer, porque já cansei de dizer. Se eu não lhe encontro, eu poderia, acho que hoje eu nem estava vivo. Mas com muita fé em Deus, foi Deus que me guiou até o Senhor. E é a coisa que tenho certeza que mesmo na hora que eu estiver morrendo, eu não vou esquecer do que o Senhor fez por mim e faz. Isso jamais eu vou esquecer.
6: Pobres pecadores, ó Mãe, tão necessitados de vós.
0: E atenção, você que não preparou ainda o seu copo com água, eu te convido nesse momento para pegar um simples copo com água, coloque diante do seu rádio, do seu aparelho de som, que é momento de levarmos o nosso pensamento a Deus e juntos rezemos. Chagas abertas, coração sangrando de tanto amor e bondade, que o sangue do nosso Senhor Jesus Cristo no meu corpo se derrame, para que hoje e sempre eu ande bem vestido, ande bem calçado, ande bem armado com as armas de São Jorge, para que meus inimigos, vivos, visíveis ou invisíveis, tendo pés não me alcancem, tendo mãos não me toquem, tendo olhos não me enxerguem, e nem com o pensamento possa fazer mal algum contra a minha pessoa, e todos aqueles que tentar fazer o mal contra a minha pessoa, ficará debaixo do meu pé esquerdo, assim como ficou o dragão embaixo das patas do cavalo guerreiro de São Jorge. Amém. Você que participou comigo dessa oração, se você sente alguma inflamação por dentro, problemas de gastrite, qualquer problema por dentro, tenha fé em Deus primeiramente, tome uns 3 goles dessa água e tenha fé em Deus que a tua doença há de ser curada. Quem vai te curar não é oração, muito menos a água, é a fé que você tem em Deus. Se você sente enfermidades por fora, você lave a região afetada. Em seguida, você agoa os 4 cantos da sua casa, que servirá para espantar qualquer tipo de demanda espiritual.
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0: E finalizamos por aqui o nosso programa de hoje. Voltamos a se encontrar no próximo programa, se assim o nosso bom Pai nos permitir. Tchau, fiquem todos com Deus e até a próxima, se Deus quiser.

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1: FM 8:28.

0: 9 e 11.
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10: Olá, muito bom dia para você, uma ótima segunda-feira para você que ouve a nossa programação. Eu sou Kleber Salles, hoje é dia 11 de maio de 2026. Está entrando no ar mais uma edição do Café com Notícias. A informação chegando mais perto de você, os destaques do Brasil e do mundo com a nossa equipe de reportagem. Nossa equipe de rádio jornalismo sempre atenta aos fatos. Café com Notícias está no ar.
0: O Ceará começa neste mês uma série de festivais gastronômicos regionais para celebrar os programas e ações voltadas para a diminuição da insegurança alimentar no estado. Serão 35 eventos gastronômicos em 14 cidades da Grande Fortaleza e cidades do interior que funcionarão como prévias para o terceiro festival Ceará Sem Fome, que acontece em junho no Centro de Eventos do Ceará. A primeira cidade a realizar a versão local do festival é Ibiapina. A programação acontecerá no próximo sábado na Praça Calçadão da Liberdade, que fica no centro da cidade, a partir das 16h e contará com atrações culturais, feira de produtos produzidos pelos beneficiários do programa Ceará Sem Fome e muita troca de experiências. A iniciativa tem como objetivo dar visibilidade ao impacto das ações do programa, destacando histórias de superação, talentos, geração de renda, iniciativas que vêm transformando comunidades atendidas e fortalecimento do protagonismo social das pessoas beneficiadas. As informações detalhadas sobre dias, horários e locais de cada festival serão divulgadas no perfil oficial do programa no Instagram @ceara.semfome. Desde sua criação, o projeto do Governo do Estado tem garantido diariamente refeições balanceadas para mais de 130 mil pessoas em situação de vulnerabilidade social, tendo como carro-chefe o uso dos produtos da agricultura familiar plantados na zona rural cearense. As refeições são produzidas através de uma rede com mais de 1.300 cozinhas sociais. Enquanto são realizadas as ações de segurança alimentar, os beneficiários da alimentação e voluntários são integrados ao programa Mais Qualificação e Renda, que busca dar autonomia econômica e social. A estratégia integra qualificação profissional, inserção no mercado de trabalho, empreendedorismo e crédito, valorizando os saberes locais e incentivando alternativas sustentáveis de geração de renda. Da Rádio Nacional em São Luís, Madison Euler.
7: O ministro Alexandre de Moraes do Supremo Tribunal Federal determinou a suspensão da aplicação da lei da dosimetria. A medida veio neste sábado, um dia após a promulgação da lei pelo presidente do Senado, Davi Alcolumbre, e ocorreu a partir do pedido de uma mulher condenada a 16 anos e meio, além do pagamento de multa pelos crimes de abolição violenta do Estado Democrático de Direito, golpe de Estado, associação criminosa armada e dano qualificado e deterioração de patrimônio tombado. Ela queria reduzir a pena já com base na nova lei, mas segundo Alexandre de Moraes, uma decisão só poderia ocorrer depois do julgamento de duas ações que tramitam no STF, questionando a constitucionalidade da dosimetria por segurança jurídica até definição da controvérsia pelo STF. Com isso, outros 10 pedidos de revisão de pena que haviam chegado à Suprema Corte desde a promulgação da lei até o início da tarde deste sábado foram suspensos. O ministro lembrou ainda que a Presidência da República e o Congresso Nacional têm 5 dias para se pronunciar antes de uma decisão definitiva sobre a validade da dosimetria. Ainda dentro do assunto revisão de pena, um detalhe. O ex-presidente Jair Bolsonaro entrou nesta sexta-feira no STF com pedido de revisão criminal para anular a condenação a 27 anos e 3 meses de prisão no processo da trama golpista. De acordo com os advogados, a condenação deve ser revista porque houve erro judiciário. O julgamento dessa revisão caberá à segunda turma, que é composta por André Mendonça e Nunes Marques, os dois indicados pelo próprio Bolsonaro, além de Gilmar Mendes, Dias Toffoli e Luiz Fux. Da Rádio Nacional em Brasília, Priscila Mazenotti. O ativista brasileiro Thiago Ávila poderá ser deportado nos próximos dias após mais de uma semana detido por autoridades israelenses. O espanhol Saif Abu Keshek também será libertado. Os dois tinham sido presos após Israel interceptar a flotilha em que eles estavam em direção a Gaza, numa tentativa de romper o bloqueio israelense e levar ajuda à população. O Ministério das Relações Exteriores de Israel disse que Abu Keshek era suspeito de afiliação a uma organização terrorista e que Ávila teria praticado atividade ilegal. Eles negam as acusações. Tanto o governo do Brasil quanto da Espanha afirmam que a detenção é ilegal. O próprio presidente Lula, na última terça-feira, já tinha classificado a prisão como uma ação injustificável do governo de Israel e que causa grande preocupação. Tiago e Albuquerque serão libertados e entregues à custódia das autoridades de imigração até a deportação. A equipe do brasileiro recebeu com alívio a decisão, mas reforçou que continua sem qualquer contato direto com ele, nem a família, nem a embaixada brasileira, e que não tem informações sobre data, rota de saída ou outros detalhes. As informações divulgadas até agora permanecem incertas e devem ser tratadas com cautela, diz o comunicado. Diz ainda que, diante do histórico de violações cometidas pelas autoridades israelenses contra palestinos e ativistas internacionais, a tranquilidade só chegará quando Tiago e Albuquerque estiverem num avião a caminho de casa. O texto ainda reforça a importância de se manter a mobilização internacional e conclui: não tirem os olhos de Gaza, não deixem de falar sobre a Palestina. Da Rádio Nacional em Brasília, Priscila Mazenotti. A IP entrou com um recurso e conseguiu barrar a proibição de fabricação e venda de 23 produtos da marca. Proibição que veio na última quinta-feira por falhas graves na produção e problemas na garantia sanitária. Com o efeito suspensivo, a IP vai poder retomar a fabricação dos produtos até que a Anvisa se pronuncie novamente sobre o caso. O julgamento definitivo deve ocorrer nos próximos dias. Mesmo assim, o alerta sanitário está mantido. A orientação é para que, por segurança, os consumidores não usem os produtos com lote final 1. Isso vale para lava-louças concentrado, lava-roupas líquido e desinfetantes. O risco é de contaminação microbiológica. Segundo especialistas, trata-se da bactéria Pseudomonas aeruginosa, que tem grande resistência a antibióticos. A IP informou que está em diálogo constante com a Anvisa e abriu um canal para dúvidas ou informações no próprio site da empresa, lembrando que são os produtos com lote final 1 fabricados pela Química Amparo em São Paulo. É só olhar na embalagem, onde fica ali uma espécie de carimbo, onde tem a data de fabricação, validade e o lote. É esse número do lote que precisa ser observado. Qualquer dúvida, procure a IP ou a própria Anvisa. Da Rádio Nacional em Brasília, Priscila Mazenotti. A Organização Mundial da Saúde confirmou o sexto caso de hantavírus a bordo do navio MV Rondios, que fazia um cruzeiro internacional. Até agora já são 8 casos notificados, sendo esses 6 confirmados por exames de laboratório. Houve ainda 3 mortes a bordo, numa taxa de mortalidade de 38%. O navio que saiu da Argentina rumo a Cabo Verde agora segue viagem em direção às Ilhas Canárias para desembarque dos viajantes. Eram 147 passageiros a bordo quando o surto da doença começou. 34 já deixaram a embarcação. 4 pacientes continuam em hospitais na África do Sul, Holanda e Suíça. O hantavírus só é transmitido em contato muito próximo com o infectado a partir de saliva ou secreções respiratórias, praticamente cara a cara, explica a OMS. Os sintomas são febres e dores pelo corpo na fase inicial, podendo chegar a dificuldades de respirar e cansaço excessivo. Ainda segundo a Organização Mundial da Saúde, atualmente o risco para a população de modo geral é baixo, mas moderado para os passageiros e tripulantes. E novos casos podem surgir nos próximos dias por conta do longo período de incubação do vírus. Da Rádio Nacional em Brasília, Priscila Mazenotti.
10: Fique ligado, depois do intervalo estaremos de volta com mais informações para você no nosso Café com Notícias.
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10: É o nosso Café com Notícias de volta nesta segunda-feira, trazendo mais reportagens para você.
7: O ministro Alexandre de Moraes, do Supremo Tribunal Federal, deu prazo de 5 dias para que a Presidência da República e o Congresso Nacional se manifestem sobre a lei da dosimetria promulgada nesta sexta-feira pelo presidente do Senado, Davi Alcolumbre. A Advocacia-Geral da União e a Procuradoria-Geral da República terão 3 dias para também se manifestar. O caso chegou ao STF a partir de 2 ações, uma do PSOL e outra da Associação Brasileira de Imprensa, que questionam a lei que reduz penas para os condenados condenados pela tentativa de golpe. Ela prevê que em caso de crime de abolição violenta do Estado Democrático de Direito e de golpe de Estado, quando praticados no mesmo contexto, seja aplicada a pena mais grave e não a soma delas, como acontecia antes. Um dos argumentos das ações é o de que, com isso, será criado um tratamento mais favorável para crimes voltados à ruptura institucional. Condenados por atentados à ordem democrática passariam a receber regime mais brando do que o aplicado a autores de crimes violentos comuns. O PSOL e a ABI também questionam o fatiamento do veto. É que apenas parte dele foi derrubado na semana passada pelo Congresso. O ponto que entrava em conflito com a lei antifacção foi considerado prejudicado. Isso para não beneficiar autores de crimes hediondos como estupro e feminicídio. Da Rádio Nacional em Brasília, Priscila Mazenotti. Susto no aeroporto de Salvador na manhã deste sábado, pouco depois das 7 horas, um avião de carga operado pela Gol e a serviço do Mercado Livre saiu da pista após pousar. No momento do pouso, a pista estava molhada devido a uma chuva leve e havia neblina na região. Ao tocar o solo, não foi possível parar dentro dos limites e a aeronave deslizou para a área de segurança, onde tem grama e areia. O voo tinha saído de Guarulhos, em São Paulo, não havia passageiros a bordo e os tripulantes não se feriram. A pista chegou a ficar fechada para a retirada do avião. Da Rádio Nacional em Brasília, Priscila Mazenotti.
11: Os estudantes que foram pré-selecionados na oferta de vagas remanescentes do FIES, o Fundo de Financiamento Estudantil do primeiro semestre de 2026, já podem confirmar as informações dadas no momento da inscrição. O prazo para a validação termina na segunda-feira, 11 de maio. A confirmação das informações deve ser feita junto à Comissão Permanente de Supervisão e Acompanhamento da Instituição Privada de Ensino Superior, onde o candidato foi pré-selecionado. Quem define se a comprovação vai ser presencial ou virtual é a própria instituição. Após a comprovação com a faculdade, ocorre a validação com a instituição financeira responsável pelo financiamento. Os pré-selecionados no FIES Social, que contempla estudantes com renda familiar até meio salário mínimo por pessoa, não precisam comprovar a renda, mas devem comparecer à Comissão Permanente de Supervisão e Acompanhamento para validar as demais informações até 11 de maio. Os estudantes que não foram pré-selecionados serão incluídos automaticamente na lista de espera. A convocação desses candidatos vai acontecer de 15 a 29 de maio. A lista dos pré-selecionados está disponível para consulta no Portal Único de Acesso ao Ensino Superior, no endereço acessounico.mec.gov.br/fies. Com informações da Agência Brasil e supervisão de Rafael Gasparotto, da Rádio Nacional em Brasília, Vitor Mendes.
12: Os próximos 30 dias de debates entre Brasil e Estados Unidos sobre comércio podem trazer resultados positivos em relação aos impasses tarifários. Esta é a avaliação de especialistas ouvidos pela nossa reportagem. Um deles é o professor de Economia da Universidade Federal do Rio de Janeiro, Luiz Carlos Prado. Para ele, é difícil antecipar o que vai ficar decidido nas negociações devido à imprevisibilidade da política externa estadunidense. No entanto, com o balanço do encontro entre os presidentes Lula e Donald Trump, o resultado pode ser razoável.
13: Não há nenhum tipo de política brasileira que possa afetar negativamente os interesses americanos. Pelo contrário, nas relações bilaterais, os Estados Unidos têm superávit, elas são favoráveis aos Estados Unidos e não ao Brasil. De qualquer maneira, a procura de algum tipo de acordo vai ser facilitada pelo fato das comunidades empresariais no Brasil e nos Estados Unidos estarem forçando ou fazendo pressão para que chegue a um bom resultado.
12: O professor da UFRJ considera um sucesso diplomático do governo o fato de os dois países criarem a agenda de negociações como fruto de uma política muito bem construída, tendo em vista as relações bilaterais de Trump com parceiros. O professor de Economia da Universidade de Brasília, César Bergo, também cita o superávit no comércio dos Estados Unidos com o Brasil e acredita que as negociações nos próximos dias podem gerar efeitos positivos com um importante parceiro comercial brasileiro.
14: Ficou claro, em função das próprias colocações feitas pelo presidente Lula, de que houve uma discordância. No caso brasileiro, há uma desvantagem no comércio exterior, né? O Brasil tem um déficit, mas isso parece que não foi tão bem aceito lá pela parte americana e foi então dada uma perspectiva de uma reunião e pode realmente ter um bom efeito. Eu vejo de forma positiva o estabelecimento de uma trégua. Não quer dizer que o Brasil vai ganhar todas, mas já dar uma perspectiva positiva para essa negociação e evitar realmente as retaliações por parte dos Estados Unidos.
12: No ano passado, os Estados Unidos anunciaram o início de investigação sobre práticas comerciais do Brasil, avaliadas como injustas pelo país norte-americano. A apuração leva em conta a seção 301 da Lei de Comércio dos Estados Unidos. Entre as acusações está a de que o Brasil cobra altas tarifas sobre o metanol que importa daquele país. O professor César Bergo considera que durante os próximos 30 dias, o Brasil pode ter que avaliar as tarifas de alguns produtos.
14: Existe algum produto ou outro? É o caso do metanol. O Brasil vai ter que mostrar também as suas razões pelas quais existem as tarifas, né? Comerciais. Tem a questão do açúcar também, ou seja, são vários produtos que poderiam ser afetados caso haja uma retaliação por parte americana da seção 301.
12: Lula e Trump se reuniram por 3 horas nessa quinta-feira em Washington, onde discutiram, além das tarifas comerciais, assuntos como vistos de cidadãos, terras raras e combate ao crime organizado e ao narcotráfico. Da Rádio Nacional em Brasília, Sayonara Moreno.
15: O número de mães empreendedoras cresce no Brasil e no Pará, impulsionado pela necessidade de conciliar renda, maternidade e realização profissional. Muitas mulheres encontram no próprio negócio uma alternativa para conquistar autonomia financeira sem abrir mão da rotina com os filhos. A bibliotecária e crocheteira Andresa Leão conta como decidiu empreender a partir da maternidade.
16: No começo, a gente teve muita dificuldade para conciliar, né, a vida de dona de casa com os negócios. Porque muitas vezes a gente tá aqui, como eu sempre falei, é muito mais fácil você sair de casa para ir para um escritório, para ir para um lugar trabalhar, e você deixa todas as tarefas de casa em casa. E quando você está em casa, quando você está trabalhando dentro de casa, como uma dona de casa, você se vê naquilo, sempre vai ter algo para fazer. Tem que gerir esse teu tempo. Não, eu vou chegar, eu vou acordar, vou ajudar o filho a ir para a escola, vou levar ele na escola, chegar, arrumar a casa, fazer tudo que eu tenho que fazer e depois sentar e fazer as minhas atividades, fazer o meu trabalho.
15: Segundo dados do Sebrae, grande parte das mulheres empreendedoras brasileiras têm filhos e transformam desafios do dia a dia em inspiração para criar novos negócios. No setor de alimentos, o empreendedor o turismo feminino também ganha espaço. A proprietária e chocolatier Márcia Nóbrega se apresenta e destaca os desafios e aprendizados de empreender sendo mãe.
17: Tenho 61 anos, tenho 3 filhos, sou mãe atípica, sou formada em administração e gastronomia. Conciliar a vida profissional com a vida familiar não é fácil, mas digo que possível, porque quando você tem paixão pelas duas coisas, você separa o momento profissional com o momento familiar, do qual também não abro mão.
15: Entre alimentos, artesanato, moda e serviços, mães empreendedoras seguem fortalecendo a economia e inspirando outras mulheres a investirem nos seus próprios negócios.
18: João Paulo Seabra, da Rádio Cultura FM de Belém, para a Rádio Nacional em Brasília.
7: O presidente do Senado, o senador Davi Alcolumbre, promulgou a lei da dosimetria. O texto será publicado em edição extra do Diário Oficial ainda nesta sexta-feira. Com isso, a nova lei já está valendo. É a que reduz a pena para todos os condenados pelos atos golpistas. Ela tinha sido vetada com o argumento de que ia contra o interesse público, porque reduzia penas de crimes contra a democracia. Veto derrubado na semana passada numa sessão polêmica e tumultuada. Foram 49 votos a favor da derrubada do veto no Senado e 318 na Câmara. A lei prevê que em caso de crime de Estado Democrático de Direito e de golpe de Estado, quando praticados no mesmo contexto, seja aplicada a pena mais grave e não a soma delas, como era antes. Mas a redução da pena não é automática, como explica o advogado Joab Sobrinho.
19: Então, nós temos 3 situações. O automático não é, ele vai ter que, a defesa provoca, ou o TGR lá, o Ministério Público provoca, ou se o ministro que estiver com a parte, que estiver com a ação fazendo a apelação, ele também pode fazer de ofício. Então, nós temos essas 3 situações. Normalmente, é a defesa que provoca, porque tem mais interesse, ela quer andar um pouco mais rápido.
7: Com a promulgação, fica aberta a possibilidade de revisão de pena dos líderes já condenados pela tentativa de golpe. E aí a gente fala do ex-presidente Jair Bolsonaro e de militares como o ex-ministro da Casa Civil Braga Neto, o ex-chefe do Gabinete de Segurança Institucional Augusto Heleno e do ex-comandante da Marinha Almir Garnier. Da Rádio Nacional em Brasília, Priscila Mazenotti.
10: Fique ligado, depois do intervalo tem mais informações aqui para você no nosso Café com notícias desta segunda.
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22: 9:35.
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10: De volta agora no terceiro bloco do nosso Café com Notícias. Os destaques, as informações desta segunda-feira para você.
7: Faltam 18 dias para a votação do relatório final do deputado Léo Prates do Republicanos sobre a PEC 6x1 na Comissão Especial da Câmara. Semana que vem continuam as audiências públicas. O ministro da Fazenda, Dario Durigan, vai ser ouvido na terça-feira. Vai falar dos aspectos econômicos da proposta e a ida dele é importante para falar também sobre um ponto de discussão muito forte que está ocorrendo no texto, que é a questão da compensação. Se vai ter ou se não vai ter e como será. O relator, no começo da semana, já tinha avisado que até topa uma compensação, que se esse for o preço a se pagar para a implementação da medida, que se pague. O governo tem dito que não, mas a gente sabe que ajustes e negociações sempre ocorrem no Congresso Nacional. Na quarta-feira, a ideia é falar dos aspectos sociais da medida, tanto é que o ministro Guilherme Boulos da Secretaria-Geral da Presidência e também o DIEESE serão ouvidos. DIEESE, que é o Departamento Intersindical de Estatística e Estudos Socioeconômicos. Faltam poucos dias e o calendário é, sim, extenso. Estão previstas audiências públicas nos estados. Minas Gerais e São Paulo ainda precisam ser ouvidos. Nessa quinta-feira foi a vez de discutir o assunto na Paraíba, em João Pessoa, quando o presidente da Casa, Hugo Mota, reafirmou o compromisso de votar o texto até o fim do mês. Não votar essa matéria não está em questão. Vamos votar sim, disse Hugo Mota. Tem também a previsão de se ouvir os empregadores e as centrais sindicais. Centrais sindicais que, inclusive, estão mobilizadas até pelas redes sociais. Uma campanha de assinaturas, chamada O Brasil Quer Mais Tempo, já recolheu cerca de 120 mil apoios. O relatório, a gente lembra que deve ser apresentado no dia 20, sem ser na semana que vem, na outra. E em plenário, votação na última semana de maio. Da Rádio Nacional em Brasília, Priscila Mazenotti.
0: Mais de 2 milhões e 700 mil famílias brasileiras vão receber neste domingo o vale do programa Gás do Povo. O crédito depositado todo dia 10 pelo governo federal garante a recarga gratuita do botijão de 13 quilos diretamente nas revendas credenciadas. O investimento do governo na iniciativa soma mais de 288 milhões de reais. A frequência de recebimento depende do tamanho da família. Domicílios com 2 ou 3 moradores têm direito a um vale a cada 3 meses. Famílias com 4 pessoas ou mais recebem a cada 2 meses. O prazo do vale anterior encerra sempre no dia 9, um dia antes do próximo crédito. Em maio, 345 mil famílias terão direito ao benefício pela primeira vez. No total, o programa já alcança 15 milhões de lares em todo o país, o equivalente a quase 46 milhões de pessoas. A região Nordeste concentra o maior número de beneficiários neste mês, 1 milhão e 900 mil famílias, com repasse de 116 milhões de reais. O Sudeste aparece em segundo lugar com 760 mil domicílios e mais de 76 milhões em recursos. Em seguida, o Norte registra 480 mil lares contemplados. O programa é destinado a famílias com renda per capita de até meio salário mínimo inscritas no Cadastro Único com atualização nos últimos 24 meses e, no mínimo, 2 integrantes. Beneficiários do Bolsa Família têm prioridade. Para saber se você pode fazer parte do programa ou localizar a revenda mais próxima, o cidadão pode usar o aplicativo Meu Social Gás do Povo, disponível para Android e iOS, ou ligar para o Disque Social no número 121. Da Rádio Nacional em Brasília, Pedro Lacerda. O estado do Paraná confirmou 2 casos de hantavírus em 2026, um em Perla do Oeste em abril e outro em Ponta Grossa em fevereiro. Outros 11 casos seguem sob investigação e 20

0: relação com as contaminações registradas a bordo do navio de cruzeiro MV Ondios, que mobilizou um alerta da Organização Mundial da Saúde após registrar casos e mortes por hantavírus durante uma viagem da Argentina para Cabo Verde. O vírus detectado no cruzeiro é o Andes, uma cepa capaz de se transmitir de pessoa para pessoa, característica que torna o surto no navio significativamente mais preocupante do ponto de vista epidemiológico. Já o vírus identificado no Paraná é da cepa silvestre, transmitido pelo contato com roedores que vivem na natureza.
1: É uma doença que se adquire através de partículas de saliva, de urina e de fezes de roedores silvestres. Geralmente em galpões, em sótãos, muito comum em zona rural. Então muito cuidado com esses ambientes, tem que ser bem limpos antes. Tomar cuidado com a inalação de poeira que tem essas partículas.
0: A Secretaria de Saúde Paranaense informou ainda que mantém vigilância ativa em áreas rurais do estado, com monitoramento permanente de roedores em regiões onde casos humanos foram confirmados. Da Rádio Nacional em Brasília, Pedro Lacerda.
2: Um grupo de 40 pessoas foi resgatado em condições semelhantes à escravidão em uma igreja na cidade de Passo do Lumiar, região metropolitana de São Luís, no Maranhão. A força-tarefa, liderada pelo Ministério do Trabalho, o Ministério Público do Trabalho e a Polícia Federal, localizou os 40 trabalhadores na sede da igreja Shekinah House Church, vivendo em condições degradantes. Toda a área foi interditada pela vigilância sanitária e o grupo resgatado encaminhado para espaços de acolhimento da Secretaria de Direitos Humanos do Maranhão. Como o terreno da sede também abrigava uma espécie de aras, alguns trabalhadores vão permanecer temporariamente sob supervisão na propriedade para garantir o cuidado dos animais. O resgate ocorrido nesta quinta-feira é o desdobramento de uma primeira diligência realizada no mesmo local no último dia 27 de abril. Segundo a PF, já havia denúncia formal de que a sede da Igreja Shekinah funcionava paralelamente como espaço de prestação de serviços terapêuticos sem a demonstração de regularização legal, de licenciamento administrativo ou de comprovação de habilitação técnica dos responsáveis. Havia também indícios de irregularidades quanto às condições de permanência, de segurança e de atendimento das pessoas ali residentes. O líder do templo religioso é o pastor Davi Gonçalves Silva, preso no mês passado pela Polícia Civil por suspeita de estelionato, organização criminosa, estupro de vulnerável e punições físicas contra os fiéis. Várias pessoas já prestaram depoimento à polícia denunciando o pastor, que permanece preso por determinação judicial. As investigações continuam com o objetivo de identificar outras possíveis vítimas e reunir mais elementos probatórios sobre o caso. Da Rádio Nacional em São Luís, Madison Euler.
3: Vários bairros de João Pessoa começam a receber a partir deste fim de semana o projeto Pré-Junino, um esquenta para o Festival de Quadrilhas de junho na capital paraibana. Organizado pela Liga das Quadrilhas Juninas de João Pessoa em parceria com a Prefeitura, 23 grupos culturais farão mais de 40 apresentações até o dia 30 de maio. Neste sábado, o esquenta acontece no bairro José Américo, na quadra de esportes localizada na Praça Janduí Carneiro, a partir das 7 da noite. Por lá se apresentam as quadrilhas Sorrisos, Santo Antônio, Fulo do Cerrado, Botijinha, Flor do Mandacaru e Fazenda Lampião. No domingo, no mesmo horário, é a vez do público comparecer ao Centro da Juventude do bairro Alto do Mateus para dançar junto com as quadrilhas juninas Linda Flor do Sertão, Zé Monteiro, Sacode Poeira, Paraíba, Babado de Chita, Pendura Saia e Fogueirinha. Nos fins de semana seguintes, os bairros de Mangabeira, Valentina, Roger, Torre e Mandacaru receberão o evento. No Instagram da Fundação Cultural de João Pessoa, @funjopoficial, é possível saber a data, local, horários e atrações em cada bairro. Outros destaques da programação junina da capital paraibana para as próximas semanas são a Feira de Cordel, de 29 de maio a 6 de junho, no Busto de Tamandaré, e o Festival Estadual de Quadrilhas, que começa no dia 15 de junho, na Praia de Tambaú. Já as dezenas de shows no palco principal do Parque Solon Lucena acontecerão entre os dias 19 e 24 de junho. Na noite de abertura, as atrações são Zé

0: Cantor, Nando Cordel e a dupla Marcelo e Rayane. Da Rádio Nacional em São Luís, Madison Euler.
1: Fique ligado, daqui a pouco depois do intervalo estaremos de volta com mais notícias no seu rádio.
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5: Muito bem, estamos de volta. Esse é o nosso Café com Notícias, trazendo os destaques desta manhã de segunda-feira, hoje 11 de maio de 2026. Vamos para mais informações.
6: Para a maioria das pessoas neurodivergentes, um dos principais problemas na hora do lazer é o fato dos serviços do setor turístico não atenderem às suas necessidades. Em resposta a essa demanda, o Ministério do Turismo lançou um guia com orientações para tornar viagens e eventos mais acessíveis para todos. O guia para atender bem turistas neurodivergentes aponta que barulho excessivo, iluminação intensa, estímulos visuais, filas longas e falta de previsibilidade durante as viagens são alguns dos problemas enfrentados por quem tem condições como autismo, TDAH, dislexia, transtornos motores e tics. O documento, desenvolvido em parceria com a Universidade do Estado do Amazonas, partiu de uma pesquisa nacional com mais de 700 pessoas. Cerca de 9 em cada 10 relataram que falta compreensão sobre as necessidades e flexibilidade no atendimento turístico a essa parcela de viajantes. O lançamento do guia aconteceu nesta quinta-feira no Salão do Turismo 2026 em Fortaleza, junto com uma oficina para profissionais, pesquisadores e público interessado, que teve que pensar soluções para situações enfrentadas em hotéis, restaurantes e aeroportos, por exemplo. O ministro do Turismo, Gustavo Feliciano, enfatizou o empenho do governo em qualificar o atendimento para quem precisa de cuidados especiais.
7: Turismo é sobre pessoas e sobre acolher as diferenças. O guia ensina que ajustes simples, como evitar aglomerações, oferecer informações antecipadas, garante o direito fundamental de explorar o mundo com conforto e dignidade. Queremos que cada museu e hotel brasileiro saiba receber quem percebe o mundo de forma diferente, mas o vive com a mesma intensidade.
6: No Brasil, não há um número oficial sobre quantas pessoas são neurodivergentes. Entretanto, de acordo com o IBGE, apenas entre a população autista, são cerca de 2 milhões e 400 mil brasileiros. Da Rádio Nacional em São Luís, Gabriel Correa.
8: O ministro Flávio Dino, do Supremo Tribunal Federal, pediu para levar ao plenário presencial a autorização para que o governo do Distrito Federal use bens móveis e imóveis para salvar o BRB, o Banco de Brasília. O julgamento começou no plenário virtual nesta sexta-feira, com o voto do ministro Edson Fachin. Na sequência, Dino pediu destaque, o que fez com que o julgamento recomece de forma presencial, ainda sem data marcada. Fachin é relator do processo em que o governo do Distrito Federal questiona a decisão de um desembargador do Tribunal de Justiça do DF, que derrubou trechos da lei de recuperação do Banco de Brasília. No caso, a venda de bens para capitalizar a empresa estatal. O ministro Edson Fachin, que é presidente do STF, concordou com o argumento do governo do Distrito Federal de que barrar a venda dos imóveis interfere na gestão do Poder Executivo, já que impede a implementação de medidas regulares e aprovadas em lei pelo Poder Legislativo. Além disso, o ministro apontou o risco à ordem econômica, porque o BRB é importante para o sistema financeiro regional. O BRB tenta superar uma crise grave depois da descoberta de fraudes envolvendo a negociação de carteiras de crédito com o Banco Master. De acordo com a investigação da Polícia Federal, o rombo seria de pelo menos 12 bilhões e 200 milhões de reais. Da Rádio Nacional em Brasília, Gabriel Brum. Enquanto o faturamento da indústria aumentou em março, os empregos no setor caíram segundo dados divulgados pela CNI, a Confederação Nacional da Indústria, nesta sexta-feira. As receitas subiram 3,8% em relação a fevereiro e quase 10% em relação a dezembro, quando a indústria estava em queda. É uma recuperação, mas somados janeiro, fevereiro e março deste ano, a atividade ainda está abaixo do primeiro trimestre de 2025. A diferença nesse fôlego da indústria é causada pela alta da taxa de juros, explicou o gerente de análise econômica da CNI, Marcelo Azevedo.
9: O primeiro trimestre de 2025 vinha ainda de um bom momento da demanda, que começava a perder força por conta da elevação da taxa de juros, que teve início ainda no final de 2024. E essa comparação reflete muito esta perda de dinamismo da economia ligada à queda da demanda trazida pelas taxas de juros, que ficaram em elevação boa parte de 2025.
8: As horas trabalhadas e a utilização da capacidade das fábricas subiram, mas isso significou apenas recuperação de parte das perdas do fim de 2025. Já o emprego na indústria caiu 0,3% em março, reflexo dessa queda na atividade no ano passado, afirmou Marcelo Azevedo.
9: Ainda que os resultados com relação à atividade sejam mais no campo positivos nesse início de 2026, isso ainda não se reflete no emprego e só irá se refletir no emprego caso esses resultados, faturamento de horas trabalhadas, se sustentem por mais tempo. O emprego ele costuma variar de uma forma mais lenta e defasada a variações da atividade. Então, vem refletindo o que aconteceu no final do ano passado, que foram resultados bastante negativos com relação à atividade.
8: Com isso, a massa salarial e o rendimento médio dos trabalhadores da indústria também caíram em março. No entanto, o acumulado do trimestre ficou maior do que o mesmo período do ano passado. Da Rádio Nacional em Brasília, Gabriel Brum. O Supremo Tribunal Federal publicou o acórdão sobre o julgamento dos penduricalhos nesta sexta-feira. O documento tem a decisão final sobre 5 processos que tratavam sobre o tema. No julgamento, os ministros definiram os parâmetros para as remunerações pagas para juízes e membros do Ministério Público. A ideia é frear os pagamentos de benefícios usados para extrapolar o teto salarial do serviço público, os tais penduricalhos. O ponto principal foi a reafirmação do teto constitucional de R$ 46.366,19 e a proibição de auxílios e verbas indenizatórias sem lei federal aprovada pelo Congresso Nacional. Então foram considerados inconstitucionais benefícios como auxílios natalinos, auxílio combustível, moradia e alimentação, entre outros. Junto com o acórdão, os ministros Cristiano Zanin, Gilmar Mendes, Flávio Dino e Alexandre de Moraes, relatores das ações, informaram também que estão proibidas revisões, reclassificações ou reestruturações de comarcas, cargos e funções, entre outros caminhos de drible ao cumprimento leal e respeitoso da decisão do STF. Na última quarta, após a imprensa noticiar uma série de benefícios criados após a decisão, os ministros reafirmaram a proibição desses pagamentos, isso sob pena de responsabilização penal, civil e administrativa dos gestores. Além disso, todos os tribunais e órgãos do MP devem publicar todo mês, nos sites oficiais, os valores pagos e de forma detalhada. O pagamento deve ser feito em um único contra-cheque e as regras servem também para as defensorias públicas, a advocacia pública e tribunais de contas. Da Rádio Nacional em Brasília, Gabriel Brum.
10: O presidente Lula voltou a falar sobre as negociações em curso para tentar pôr fim ao tarifaço imposto pelos Estados Unidos ao Brasil, um dia após o encontro com o presidente Donald Trump, ocorrido em Washington. Foi durante evento de assinatura da renovação de contratos de concessão de energia nesta sexta-feira em Brasília.
11: E hoje eu posso dizer para vocês, nós estamos trabalhando com os Estados Unidos muito seriamente, sabe, não só para acertar a questão dos preços entre os nossos ministérios. Disse ao presidente Trump, o século XX inteiro, até 2008, os Estados Unidos eram o maior parceiro comercial do Brasil. E entrou a China por quê? Porque vocês abandonaram o Brasil. E entraram contribuindo de forma extraordinária, fazendo investimento, e nós não vamos recusar.
10: Ainda fazendo menção ao encontro com o líder dos Estados Unidos, Lula afirmou estar tranquilo com a relação com a Casa Branca.
11: Eu ainda disse para o presidente Trump, nós somos dois homens de 80 anos de idade. E dois anos de 80 anos de idade, não brinque serviço. Teoricamente, nós temos menos tempo pela frente. Por isso é que nós temos que saber o que é que nós queremos fazer. E é dessa forma que a gente vai ganhando, sabe, a respeitabilidade. Ninguém respeita quem não se respeita. Ninguém respeita lambibotas. Se você quer ser respeitado, você se respeita em primeiro lugar. Quando você se respeitar, as pessoas se respeitam.
10: No evento, o ministro de Minas e Energia, Alexandre Silveira, fez o anúncio de renovação de contratos com 14 distribuidoras, que atuam em 13 estados. Em contrapartida, até 2030, os investimentos privados para a modernização do setor elétrico serão da ordem de 130 bilhões de reais. Segundo Silveira, os novos contratos seguirão diretrizes mais rigorosas, com a inclusão da satisfação do consumidor como indicador de desempenho das distribuidoras.
12: Nos novos contratos, as distribuidoras se comprometem com metas de maior qualidade de serviços prestados aos usuários de energia elétrica. São 17 diretrizes que englobam regras mais rigorosas. O objetivo, proporcionar atendimento mais eficiente, mais rápido, mais respeitoso aos consumidores de energia brasileiros. Vamos caminhar para o fim dos apagões e da irritante demora que nós todos aqui conhecemos no call center.
10: Segundo o governo federal, durante a vigência dos contratos, a expectativa é de geração de mais de 100 mil empregos e 30 mil profissionais do setor elétrico capacitados. Lula e Silveira também assinaram a ampliação do programa Luz para Todos para alcançar mais de 233 mil novas famílias que vivem em áreas rurais, comunidades isoladas, indígenas e quilombolas, especialmente na Amazônia Legal. Da Rádio Nacional em Brasília, Daniela Longuinho.
5: Termina aqui a edição desta segunda-feira do nosso Café com Notícias, com a apresentação e a produção de Kleber Salles e com a participação dos nossos repórteres da Agência de Rádio Jornalismo. O Café com Notícias volta amanhã. Um grande abraço e até lá.
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4: 10 e 3.
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18: Uou, chegamos, mais um show da manhã, mais uma super edição pra você. Bom dia cidade, bom dia você nos acompanhando onde estiver com a melhor playlist do seu rádio. É aqui, show da manhã, a sua melhor programação. Bom dia, dona de casa, bom dia, seu Zé, dona Maria, bom dia você, pedreiro, bom dia você, caminhoneiro, curtindo a melhor também. Bem-vindos à melhor sintonia, à boa programação, show da manhã. J. Lu tá contigo e não abro mão, chegamos, bebê.
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0: Show da Manhã, incrível, essa foi top, hein? Recordamos, e você ligadinho com a programação. Bora curtir as melhores? Chega mais, daqui a pouco vou voltar, vou trazer indicações, o pessoal tá no trabalho aí, na obra, curtindo a melhor, tamo junto, misturado na primeira, e também vou trazer horóscopo, se liga, já já, tô de volta.
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2: Fala, gente! Nós estamos chegando aqui na nossa rádio preferida. Maravilha de programação, né, Chuchu? Como é que você tá? Tudo bem? Tudo jóia? Ah, que bom! Espero que sim, né? Vamos lá, porque tá na hora de trazermos notícias do mundo dos famosos nesta delícia de segunda-feira. Hoje é dia 11. 11 de maio de 2026. Tudo bem? Tudo jóia? Graças a Deus, sou o Cauê. Vamos lá. Primeira de hoje, gente, é sobre o Neymar. Até que enfim, uma notícia que não é tão ruim, né? Não é ruim. Porque falou Neymar é polêmica, né? Mas dessa vez não. Ó, o Neymar resolveu transformar uma noite comum em espetáculo particular. O jogador do Santos Futebol Clube fechou um circo inteiro para curtir ao lado da família e dos amigos. E acabou virando atração durante o show, gente. A apresentação aconteceu em São Paulo e contou com presença de pessoas próximas, incluindo a Bruna Biancardi, né, a esposa e familiares aí do craque. Mas o momento que viralizou veio no meio do espetáculo. Durante uma das atrações, Neymar subiu ao palco e começou a dançar junto com os artistas do circo, arrancando risadas e aplausos do público presente. Os vídeos rapidamente, né, tomaram conta das redes sociais, mostrando o jogador descontraído, sorridente e entrando totalmente na brincadeira. E claro que a internet toda comentou, né? Teve gente aí que elogiou o lado família do jogador, outros brincaram dizendo que o Neymar não consegue passar despercebido nem no circo, enfim, né? O evento aconteceu em meio a uma fase turbulenta fora do campo, com o Neymar envolvido recentemente em polêmicas no Santos e também em discussões, né, sobre a seleção brasileira. Mesmo assim, o craque parece ter aproveitado a noite para relaxar e curtir um momento mais leve ao lado das pessoas próximas. E olha, essa semana saiu informações aí que Neymar está na pré-lista da Copa do Mundo. Será que ele vai mesmo? Pois é, gente, vamos aguardar, né? Bom, Neymar pode até viver cercado de pressão, mas quando resolve se divertir, ele vira o centro do espetáculo até no circo, né? É diferente o menino, né? É isso aí. E ó, o nosso Fofocando volta daqui a pouquinho. Já, já, nós vamos falar pra vocês sobre um desdobramento daquele caso do Matheus. Do Matheus e Cauã, lá, da possível traição da esposa. Olha, ele fez um desabafo nas redes e muita gente classificou como uma confissão. Será? Daqui a pouco eu conto pra você. Continue aqui na melhor programação do Brasil e até daqui a pouco. Eu volto a qualquer momento.
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3: 10:23.
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0: Esse é o seu show da manhã, estamos de volta depois do casting publicitário Detonar Todas. Vem com a gente, divulga sua marca também aqui no seu show da manhã. Vem fazer a diferença, vem crescer e aparecer. Bom dia, cidade, aumenta o volume. Voltamos com a melhor playlist pra você.

0: Esse é o seu show da manhã, recheado de muita música boa. De você, do melhor ouvinte do Brasil, dá um trabalho. Onde está? Me conte, dá uma zapiada aí. Daqui a pouquinho eu vou trazer mais participação e uma playlist que vai desfilar top pra você. Segura aí, show da manhã, volta já.
1: Em um comunicado oficial, Real Madrid anunciou que a conclusão do processo disciplinar instaurado contra Tchouaméni e Valverde resultou numa sanção histórica. Cada jogador foi multado em 500 mil euros. Os jogadores se desculparam mutuamente pelo incidente. Durante uma audiência no clube, os jogadores demonstraram total arrependimento pelo ocorrido e pediram desculpas. E transmitiram suas desculpas ao Real Madrid, aos seus colegas de equipe, à equipe técnica e aos torcedores.
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6: Opa, bom dia, voltamos. Você ligado com a melhor playlist publicitária e agora ao som da melhor música. É o Show da Manhã na sua companhia. Aumenta o volume aí.
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0: esse é o Show da Manhã, incrivelmente ou incrivelmente programa pra você. Ótimo dia, bom trabalho, bom descanso aí naquela correria, tá curtindo a gente? Onde você estiver, vem com a gente fazer diferença. Já já vou trazer o horóscopo pra você ligadinho no Show da Manhã. Fica aí, é VaptVupt, já volto.
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2: Fala, gente! Nós estamos de volta! Delícia de programação nesta segunda-feira, sua linda! Hoje, dia 11 de maio, né, de 2025. Vamos lá para a segunda de hoje do Fofocando, que é uma atualização sobre o Matheus. Pois é, o Matheus Aleixo, da dupla com o Cauã, Matheus e Cauã. Nós falamos aqui semana passada sobre aquele babado, né, da separação dele da esposa, depois de 14 anos juntos. Aí falaram de traição e tudo mais. Bom, o Matheus resolveu abrir o jogo, viu? Depois da separação dele e da Paula Aires, né, ficou casado 14 anos aí, ele resolveu falar sobre as dificuldades da vida na estrada e admitiu que o mundo sertanejo traz muitas tentações. Segundo o cantor, a rotina intensa de shows, viagens e distância da família pode acabar abalando relacionamentos. E foi aí que a fala, né, chamou atenção. Matheus admitiu que já errou ao longo da vida amorosa e disse: viver na estrada é complicado. A declaração rapidamente repercutiu nas redes, porque muita gente interpretou como uma confirmação direta das especulações de traição que surgiram após o fim do casamento. Nos últimos dias, né, rumores sobre infidelidade já haviam circulando na internet, mas o cantor inicialmente havia negado que fosse o motivo da separação. Mesmo assim, a nova entrevista aumentou, né, o novo bate-papo aumentou aí ainda mais os comentários dos fãs e também das páginas de fofoca. Vale lembrar que o fim do relacionamento foi anunciado oficialmente pelo ex-casal após 14 anos juntos e dois filhos. Eles afirmaram que a decisão aconteceu de forma respeitosa e sem escândalos públicos. E aí, gente, o que vocês acham? Hã? Vocês acham que foi uma confissão mesmo? Não sei. Fala aí que eu quero saber o que você acha, tá bom? E ó, o nosso Fofocando volta já já com a última de hoje. Vamos dar uma descontraída, vamos falar um pouquinho sobre a Ana Paula Renault, a campeã do Big Brother 2026. Ela levou quase 6 milhões de reais em prêmios. E ó, nada de, né, nada de se achar não. Pezinho no chão. Ela mora num lugar bem humilde. Nós vamos falar sobre isso daqui a pouquinho. Pelo menos até agora, né? Daqui a pouco eu volto. Continue aqui na melhor programação do Brasil.
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3: 11.3
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14: Voltamos com muito mais participação, você interagindo, participando, interagindo, fazendo o som rolar por aqui, sempre na melhor programação do Show da Manhã. Aumenta o volume, mais uma batalha de música aí na área. Bom dia.

0: muito, muita, muita, muita música boa. Show da manhã, recheada de música boa, notícias, bastidores, você ligado, você participando, zapeando com a gente na programação do Show da Manhã. Já já vou trazer horóscopo, só vou ali tomar um cafezinho, uma aguinha e já venho com muito mais pra você. Só molhar a palavra. Já volto, segura aí, rapidinho.
1: A Conmebol confirmou o cancelamento do jogo entre Medellín e Flamengo na noite da última quinta-feira, válido pela quarta rodada da fase de grupos da Libertadores. A direção de competições e operações da Conmebol informa que, devido à falta de garantias de segurança por parte do clube mandante e das autoridades competentes para assegurar a continuidade da partida entre Independiente Medellín e Flamengo, válida pela fase de grupos da Libertadores 2026, o jogo foi cancelado. E a Conmebol ainda vai analisar o caso de forma detalhada para aplicar as possíveis punições. A expectativa é que o Flamengo seja declarado vencedor, possivelmente por 3-0.
2: Minuto do Esporte 11:19.
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0: Esse é o seu show da manhã. Estamos de volta. Depois do casting publicitário detonar todas. Vem com a gente, divulga sua marca também aqui no seu show da manhã. Vem fazer a diferença, vem crescer e aparecer. Bom dia, cidade. Aumenta o volume. Voltamos com a melhor playlist pra você.

0: Show da Manhã. Incrível, essa foi top, hein? Recordamos, e você ligadinho com a programação. Bora curtir as melhores? Chega mais. Daqui a pouco vou voltar, vou trazer indicações. O pessoal tá no trabalho aí, na obra, curtindo a melhor. Tamo junto e misturado na primeira. E também vou trazer horóscopo. Se liga, já já, tô de volta.
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2: Fala, gente! Tudo bem? A gente tá de volta? Delícia de programação nessa segunda-feira, né, Xuxu? Hoje, dia 11 de maio de 2026, vamos falar sobre a campeã do Big Brother Brasil, a Ana Paula Renault. Ela levou quase 6 milhões de reais em prêmios e tá provando isso na prática, né, em São Paulo. Mesmo com milhões aí... na conta, ela escolheu viver em um prédio que, para os padrões de celebridade, é considerado bem simples e está localizado em uma região pra lá de agitada na capital paulista. Muita gente achou que ela ia, né? Ah, pera lá, virou celebridade. Não, calma aí, gente. Enquanto muita gente esperava ver a loira ostentando, né, em uma mansão com piscina ou num condomínio de luxo afastado, ela confessou que prefere a praticidade de estar no meio do fervo. Ana Paula explicou que a localização estratégica compensa qualquer luxo, já que ela gosta de ter tudo ao alcance da mão e fazer as coisas a pé, sem precisar se preocupar com o trânsito caótico de São Paulo. A revelação pegou muita gente de surpresa, já que a imagem, né, que o público tem dela é de que alguém que não abre a mão aí de conforto ou sofisticação, né? Mas ela mantém o pé no chão e diz que para ela qualidade de vida é ter tempo e agilidade e não ostentar em um endereço pomposo. Bom, nas redes sociais o assunto rendeu, né? Teve gente que elogiou aí a humildade e o bom senso da jornalista. Teve curioso querendo saber o motivo de alguém com tanto dinheiro escolher um apartamento mais modesto, né? E assim por diante. E você? O que você prefere, hein? Um palacete isolado ou morar no coração da cidade, mesmo que o prédio seja, digamos, bem gente como a gente? Hã? Comenta aí que eu quero saber de você, tá bom? E o nosso Fofocando vai ficando por aqui. E ó, prometendo voltar, claro, né, gente? Amanhã, terça-feira, aqui na nossa rádio. Forte abraço pra você, um beijo, se cuida e até lá. Tchau, fui!
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3: 11:38.
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0: Curta só os melhores sons. Bom dia, estamos de volta com seu show da manhã. Bora curtir as melhores?

0: 11:54.
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0: meio-dia e um.
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0: Beleza, galera, estamos iniciando nossa jornada esportiva aqui com o programa Gol de Placa, sempre trazendo novidade do esporte local. E a pauta da vez é a Copinha Amizade, chegou na sua reta final. A organização Liga Desportiva de Senharó e Davidson Leite sempre aí fazendo a alegria da galera aqui de Senharó, promovendo os atletas locais aqui, destacando cada vez mais os talentos novos aí, né? Na categoria sub-11, a bola rolou literalmente aí na grande final aí para a equipe do Acadêmico Lajedo, empatando com o Boca Juniors, a equipe de Pesqueira, né, na disputa dos pênaltis. O Acadêmico se consagrou, se campeão aí da Copinha Amizade na categoria sub-11, aí placar final na disputa dos pênaltis de 4-3. Já na sub-13, né, isso, o Acadêmico Lajedo enfrentou o Caruaru City, goleando aí a equipe do Caruaru City, levou uma sonora goleada da equipe do Acadêmico de Lajedo, 5-0, um olé aí, literalmente. E na sub-15, a equipe do Portugal do Prado, essa equipe é de Pesqueira, enfrentou a equipe de Arco Verde, o Inter de Arco Verde, perdeu para o Portugal do Prado, placar final de 1-0. Grandes jogos acontecendo na final, a grande final aí chegou. A final da Copa Amizade versão 2026, organização Liga Desportiva de Senharó. Ainda temos os artilheiros aí da competição, né? Isso na categoria sub-11. O Arthur Santos, com 4 gols do Acadêmico, né? Lajedo. Em seguida ainda tivemos aí o atleta do Boca Juniors, Pesqueira, com 4 gols marcados ainda. E o grande Adalberto, né, esse Neto, da equipe Boca Juniors Pesqueira também com 4 gols. Tivemos outros artilheiros aí, em outras modalidades, os grandes jogos acontecendo na sub-13, vamos lá no sub-13, os artilheiros do, na Copinha Amizade sub-13, Vitor, daí com 6 gols, o Cleberson com 5 gols e o José Santos com 5 gols também. José Guilherme Lima, né, isso, com 4 gols, e o Eric com 4 gols também. Assim foram os artilheiros dessa grande competição aí, chegou à final da sub-13, sub-11 aí da Copinha Amizade versão 2026. Vamos dando sequência à nossa programação, mais um vídeo da cidade. 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Também Liga Desportiva de Senharol e o professor Edson sempre promovendo o esporte local regional através do programa Gol de Placa, né, que é da sua autoria, o programa Gol de Placa, né, realizado pela Rádio Senharol FM. 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Assim a gente vai dando sequência à grande programação. Gostaria de mandar um grande salve para o meu amigo Ari Sérgio, lá no sítio Barriguda, também meu amigo Pé de Bomba aí sempre ouvindo a nossa programação, a Maibé, a Zé Poeira, o Zequinha, o André também. Lá no sítio Cachoeira, o Argemiro, o Coca, o Lalo, o Damião, né, e o Ricardo, sempre ouvindo a nossa programação mais ouvida da cidade. Ainda não poderia esquecer da grande minha amiga, a Rosária, a secretária do prefeito também, a Luzia Guimarães, o grande prefeito César Freitas, né, isso, o César Augusto de Freitas, um forte abraço para você também, a Agda, e, enfim, o Arthur Leite também, grandes pessoas ouvindo a nossa programação mais ouvida da tarde, trazendo o assunto da vez, foi a final da Copinha Amizade versão 2026. 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Mas agora eu vou pedir aqui uma musiquinha, meu amigo Alan Drex Fred com o João Gomes aí fazendo a nossa abertura da nossa programação Gol de Placa.
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Olha, vamos, retornando nossas atividades, falar um pouquinho agora da pauta da Série A e grandes jogos acontecendo nesse último final de semana. A bola rolou literalmente aí para o Atlético Paranaense, enfrentando a grande equipe aí do Botafogo, do Rio de Janeiro, empatando em 1-1. Já tivemos um jogaço aí, jogo atrasado entre o Rio e o Palmeiras, realizado lá em Belém do Pará, não é isso? Lá antes de tivemos atrás de uma hora mais ou menos para o início da partida, por conta de uma forte chuva alagando o gramado lá, onde fizeram a partida entre Rio e Palmeiras, empatando em 1-1. Ainda o Bragantino, o Santos enfrentou o Bragantino. O Santos conseguiu vencer o Bragantino no placar final de 2-0. O Mirassol enfrentou a Chapecoense, empatando em 1-1. Já o Corinthians aí, um grande jogador, ex-jogador Neto, né? Isso, venceu a equipe de São Paulo e jogasse aí 3-2 para a equipe do Corinthians. Grandes jogos acontecendo na Série A. Com muitas emoções aí para vocês, torcedores aí brasileiros, curtindo aí a Série A. Grande jogo da competição. Gostaria de mandar um grande salve aí para toda a galera do Esplendor, do Morro, do Macaco, a Rua do Salgado, enfim, todo esse pessoal aí sempre sintonalizado na 104,9 FM, com um programa Gol do Placa, trazendo muito mais novidade para você, ouvinte aí, programação especial, a Copinha Amizade chegou à sua reta final, também a Série A, com grandes jogos acontecendo, e a tabela classificatória aí da Série A, vamos lá, a tabela classificatória, a equipe do Palmeiras liderando com 34 pontos, a seguida a equipe do Flamengo com 30 pontos, terceiro colocado o Fluminense aí com 27, quarto colocado o São Paulo com 24, quinto colocado Atlético Paranaense 23, sexto colocado Bahia com 22 e o sétimo é o Bragantino com 20, Vasco da Gama com 20 pontos, Coritiba 20 pontos, o décimo colocado a equipe do Vitória aí com 19, décimo primeiro e o Cruzeiro, essas são a zona do intermediário da Série A. O Botafogo na 12ª com 18 pontos, 13º Atlético Mineiro, né? Um grande atleta, o Hulk, fez sua despedida pela equipe do Atlético Mineiro ontem. Sobre muitas emoções, o grande jogador atleta, o Hulk, fez sua despedida no Atlético Mineiro. 14º, a equipe Internacional com 18 pontos. 15º, Santos do Neymar com 18 pontos. E o 16º, a equipe do Corinthians saindo aí da zona da degola com 18 pontos. Já entrando os 4 últimos aí da tabela, a equipe do Grêmio com 17 pontos. Mirassol, 18º com 13 pontos. O Remo com 12 pontos. E o Lanterna é a equipe da Chapecoense com apenas 9 pontos. Grandes jogos acontecendo aí na Série A, Série B e Série C do Brasileirão versão 2026. Também aí pela Série B tivemos outros grandes jogos acontecendo. A equipe do Novo Horizontino entrou em campo ontem para jogar com o Botafogo de São Paulo, né? Isso. O Novo Horizontino venceu o Botafogo de São Paulo pelo placar final de 1-0. Já o Avaí enfrentou a equipe do Fortaleza, empatando em 0-0. O Náutico do meu professor Washington. Alô, Washington, sempre em sintonia. É o professor lá da Padre Noval. Um forte abraço a você aí, ouvindo a nossa programação mais ouvida da cidade. E aí a equipe do Náutico goleou o América Mineiro para a final de 4-0. Grande jogo acontecendo aí pela Série B. Assim a gente vai dando a nossa notícia aí da Série A, Série B e Série C, a classificação aí da Série B. Vamos lá, a equipe do Leão da Ilha do Retiro aí liderando na primeira posição com 16 pontos, Fortaleza segundo colocado aí com 15 pontos, terceiro colocado o São Bernardo com 13 pontos, não é isso? Quarto colocado o Náutico aí, essas equipes lutando bravamente para chegar à elite do futebol brasileiro, querendo subir para a primeira novamente. O Náutico com 13 pontos, o quarto colocado, Vila Nova, quinto colocado, 13,
o Novo Horizonte com 12, Criciúma com 12 e o Operário também com 12. Juventude com 12 é o nono colocado, a equipe do Juventude. Na décima colocação, Atlético Goianiense com 11 pontos, 10. Na décima primeira, Goiás com 10, Avaí com 10, Atlético com 10 e o Ceará com 10 pontos. Já chegando aí, quase na zona da degola aí, os quatro últimos, Cuiabá com 9 pontos, 17º, CRB com 8 pontos, Ponte Preta com 7 pontos e o Londrina com 5 pontos. Lanterna de todos é a equipe do América Mineiro. Essa equipe não está conseguindo, provavelmente corre um sério risco de ser rebaixada aí para a Série C, com apenas 2 pontos. Assim é a tabela classificatória da Série B, não é isso? 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Alô, Thiago, cadê você, amigão? Convidei você para se trazer novidades da sua loja. Até agora você não compareceu, nem Eric, né? Mas vamos dando sequência nessa programação mais ouvida aí. 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Assim a gente vai dando sequência nessa programação. A sequência é a Série C com sua rodada aí da semana. Vou pedir uma musiquinha aqui para o meu amigo Alan Drake para a gente voltar na sequência. Pode ser o Mano Walter, não é isso, Alan Drake? Para a gente ir e voltar com a nossa programação mais ouvida da cidade.

Flávia Mirangê. Que prazer, meu irmão.

Enfim, galera, estamos retornando nossas atividades aí, falar um pouquinho aí da Série C, dos jogos, agenda para essa semana, né? Vamos ter grandes partidas aí que vão acontecer na Série C. A equipe do Maringá vai entrar em campo hoje, horário da partida às 20 horas, jogar com o Guarani, né? Guarani de Campinas. Já a equipe do Inter de Limeira vai enfrentar a equipe do Santa Cruz, a Coral, né? Isso lá da cidade do Recife. A equipe Santa Cruz vai entrar em campo também, horário da partida às 20 horas. Já o Ituano enfrentou ontem, né, a equipe do Confiança. O Ituano conseguiu vencer o Confiança, placar final de 1-0. Grandes jogos acontecendo aí pela Série C também. Essa foi a agenda da Série C, é a tabela classificatória da Série C. O Paysandu liderando 14 pontos, seguida vem a equipe do Brusque com 14 pontos. O Amazonas na terceira posição com 13 pontos. O Ipiranga na quarta com 10. O Ituano com 10. O Maranhão com 10 pontos. Na sétima colocação, a equipe do Maringá com 9 pontos. O Barras, não é isso? Na oitava posição com 9 pontos, o Guarani com 9. Muito equilíbrio aí na Série C, hein? Muitas equipes empatando em números de pontos aí. Décimo colocado, o Floresta com 9. Na décima primeira, o Inter com 8 pontos. Décimo segundo, Caxias. Na décima terceira, o Figueirense com 7. Botafogo da Paraíba. Alô, Walter Senharol, um forte abraço. Ele que já foi atleta dessa grande equipe do Botafogo da Paraíba. É o 14º com 6 pontos. Volta Redonda com 5 pontos. Santa Cruz com 4 pontos. O Confiança na 18ª com 3 pontos. Na 19ª, Anápolis com 3 pontos. E o Lanterna de todos aqui é a equipe do Itabaiana. Jogou nesse último final de semana, a equipe do Itabaiana jogou com o Floresta, empatando em 0-0. Já a equipe do Maranhão jogou com o Anápolis. E o Maranhão conseguiu vencer o Anápolis, placar final de 2-1. Essa é a tabela classificatória da Série C, né? 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E assim a gente vai dando sequência à nossa programação. Vou pedir uma música aqui com um grande cantor, destaque nos cenários da música popular brasileira. Ele que vai participar no São João histórico da cidade de Senharó, o grande Zezé de Camargo, não é isso? Ele que vem participar nesse ano 2026 na Especha de São João de Senharó.

Ok, galera, vamos retornando nossas atividades, trazendo o quadro final aí, uma rápida passagem aí pela Copa Sul-Americana da São 2026, né, com a agenda aí da Sul-Americana. A equipe do São Paulo vai entrar em campo no dia 19, na terça-feira, horário da partida, às 9h30, vai enfrentar a equipe do Milionário. Aí nós vamos ter, esse é o grupo C aí da Sul-Americana, né? Eles vão ter outros grandes jogos acontecendo aí pela Sul-Americana. É, realmente muitas emoções em campo aí na Sul-Americana. Essa foi a agenda aí da Copa Sul-Americana. 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É, gostaria de mandar um grande salve aí para meu amigo Davidson Leite, sempre em sintonia com a programação Gol de Placa, trazendo muita novidade do esporte local e regional. Gostaria de mandar um grande salve para o meu amigo Ari Sérgio, lá no Sítio Barriguda. Um forte abraço para o meu amigo Ari Sérgio também. Ah, meu amigo Pé de Bomba, Maidê, a Zé Poeira, a Zequinha, sempre em sintonia. A minha amiga Rosária, secretária do prefeito, também a Luzia Guimarães, ao César Freitas, não é isso? A grande Águida também, um forte abraço para a minha amiga Águida. É, Arthur Leite, meu amigo Dr. Lindeberg, um forte abraço para o meu amigo Dr. Lindeberg, grande amigo aí, tá todas as horas aí. Meu amigo Tiago, alô Tiago, um forte abraço para você, meu amigo Eric Avelino também, um forte abraço, minha amiga Aris Avelino aí, sempre em sintonia com a programação mais ouvida da cidade. Assim, galera, eu vou chegando ao final da minha programação aí da 104,9. Abordemos alguns assuntos importantes da semana que passou, né? Sobre a final da Copinha Amizade versão 2026, chegando sua reta final, a organização Liga Desportiva de Senharó e o Davidson Leite aí. Aí é o seguinte, eu vou finalizar minha participação por hoje. Se Deus quiser, até a próxima semana, na segunda-feira, horário da programação de 12 a 1 da tarde. Um forte abraço e até a próxima, se Deus quiser.

0: 12:56.
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0: 1:20.
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1: Previsão do tempo para segunda-feira, 11 de maio de 2026. Região Centro-Oeste, em Cuiabá, Mato Grosso, o dia vai ser de céu com poucas nuvens. Os termômetros registram mínima de 18 e máxima de 27 graus. A umidade relativa do ar gira em torno de 70 a 40%. Aparecida de Goiânia, em Goiás. A comemoração de aniversário vai ser com muitas nuvens. A temperatura mínima é de 16 e a máxima de 28 graus. A umidade relativa do ar é de 80 a 40%. Região Nordeste, Aracaju, Sergipe, vai ter uma segunda-feira com muitas nuvens e possibilidade de chuva isolada. A temperatura marca mínima de 26 e máxima de 31 graus. A umidade relativa do ar vai de 80 a 60%. Em Nova York, no Maranhão, a comemoração de aniversário vai ser com muitas nuvens e pancadas de chuva isoladas. A temperatura mínima é de 24 e a máxima de 35 graus. A umidade do ar varia de 90 a 40%. Região Norte, em Palmas, Tocantins, o dia vai ser de muitas nuvens e possibilidade de chuva isolada. A temperatura mínima é de 24 e a máxima de 36 graus. A umidade do ar é de 80 a 30%. Mãe do Rio, no Pará, celebra mais um ano de fundação com céu repleto de nuvens e pancadas de chuva. Nuvens trovoadas isoladas. A temperatura mínima é de 25 e a máxima 29 graus. A umidade relativa do ar é de 95 a 80%. Região Sudeste, em São Paulo, capital paulista, a previsão é de muitas nuvens e possibilidade de chuvas isoladas. Os termômetros registram mínima de 12 e máxima de 17 graus. A umidade relativa do ar vai de 95 a 70%. Águia Branca, no Espírito Santo, comemora aniversário com muitas nuvens e possibilidade de chuva isolada. A temperatura mínima é de 19 e a máxima de 32 graus. A umidade relativa do ar é de 100 a 40%. Região Sul, em Florianópolis, Santa Catarina, o dia vai ser de céu claro a parcialmente nublado, com possibilidade de geada. Os termômetros registram mínima de 9 e máxima de 18 graus. A umidade relativa do ar oscila entre 80 e 50%. Venâncio Aires, no Rio Grande do Sul, festeja aniversário com céu claro a parcialmente nublado e possibilidade também de geada. Os termômetros registram mínima de 5 e máxima de 17 graus. A umidade relativa do ar fica entre 80 e 30%. Você ouviu a previsão do tempo para esta segunda-feira, 11 de maio de 2026, com informações do INMET, o Instituto Nacional de Meteorologia.
2: A IP entrou com um recurso e conseguiu barrar a proibição de fabricação e venda de 23 produtos da marca. Proibição que veio na última quinta-feira por falhas graves na produção e problemas na garantia sanitária. Com efeito suspensivo, a IP vai poder retomar a fabricação dos produtos até que a Anvisa se pronuncie novamente sobre o caso. O julgamento definitivo deve ocorrer nos próximos dias. Mesmo assim, o alerta sanitário está mantido. A orientação orientação é para que, por segurança, os consumidores não usem os produtos com lote final 1. Isso vale para lava-louças concentrado, lava-roupas líquido e desinfetantes. O risco é de contaminação microbiológica. Segundo especialistas, trata-se da bactéria Pseudomonas aeruginosa, que tem grande resistência a antibióticos. A IP informou que está em diálogo constante com a Anvisa e abriu um canal para dúvidas ou informações no próprio site da empresa. Lembrando que são os produtos com lote final 1, fabricados pela Química Amparo em São Paulo. É só olhar na embalagem, onde fica ali uma espécie de carimbo, onde tem a data de fabricação, validade e o lote. É esse número do lote que precisa ser observado. Qualquer dúvida, procure a IP ou a própria Anvisa.
0: O acordo comercial entre o Mercosul e a União Europeia começa a redesenhar o cenário das exportações brasileiras e pode abrir novas oportunidades para empresas de diferentes setores. Com a entrada em vigor da medida, cerca de 5 mil produtos brasileiros passam a ter redução ou isenção de tarifas para acessar o mercado europeu, o que tende a aumentar a competitividade do Brasil no exterior. A União Europeia reúne uma das maiores economias do mundo, com um produto interno bruto estimado em cerca de 20 trilhões de dólares e importações que somam aproximadamente 7,4 trilhões de dólares por ano. Segundo a Agência Brasileira de Promoção de Exportações e Investimentos, a Apex Brasil, o acordo pode gerar um impacto relevante já nos primeiros anos, com estimativa de até 1 bilhão de dólares em aumento nas exportações brasileiras, impulsionado por mais de 500 oportunidades comerciais imediatas. Entre os setores mais beneficiados estão aeronaves, motores, geradores elétricos, couro, frutas como uva e também o mel. O acordo também traz uma assimetria inicial considerada favorável ao lado sul-americano. Cerca de 54% das exportações do Mercosul passam a entrar na Europa sem tarifas, enquanto aproximadamente 10% dos produtos europeus terão o mesmo benefício no mercado do bloco. Para o presidente da Apex Brasil, Laudemir Miller, mesmo pequenas tarifas fazem diferença na competitividade internacional. Segundo ele, os efeitos podem surgir rapidamente em diversos setores da economia.
3: A gente não tinha acordo com a Europa, muitos outros países tinham, e a gente estava fora. Mas agora a gente está dentro, agora a gente tem acesso diferenciado, sem tarifa ou com tarifa menor, de um mercado 3,4 trilhões de dólares, pode mudar o seu negócio, pode mudar a sua empresa, pode mudar a sua cooperativa, a sua propriedade rural. Isso vai gerar mais exportação, mais negócio e, o mais importante, vai gerar emprego, vai gerar renda.
0: A estratégia da Apex Brasil inclui ações de promoção comercial, participação em feiras internacionais e apoio a pequenas empresas e cooperativas para ampliar o acesso ao mercado europeu. A expectativa é de crescimento gradual das exportações e fortalecimento da presença brasileira na Europa nos próximos anos.
4: O governo federal assinou a medida provisória do novo Desenrola Brasil, que promete descontos de até 90% para renegociação de dívidas contratadas até 31 de janeiro de 2026 de famílias, estudantes, aposentados, pensionistas, produtores rurais e micro e pequenas empresas. A medida provisória também permite o uso de parte do FGTS para quitar débitos e prevê juros reduzidos para novos acordos. O programa terá duração de 90 dias. Entre as novidades, trabalhadores poderão usar até 20% do saldo do FGTS, ou no mínimo R$ 1.000, para abater as dívidas. Outra novidade é que os participantes terão o CPF bloqueado por 12 meses para apostas online autorizadas. A ideia é evitar um novo endividamento. No Desenrola Famílias, poderão participar pessoas com renda de até 5 salários mínimos e dívidas em atraso entre 90 dias e 2 anos, contratadas até janeiro de 2026. Os descontos variam de 30% a 90% e o novo crédito terá juros de até 1,99% ao mês, com parcelamento em até 48 meses. O programa também inclui renegociação do FIES, melhorias no crédito consignado de aposentados e servidores públicos, além de medidas voltadas para proteger produtores rurais e micro e pequenas empresas. No caso dos agricultores familiares, o prazo para renegociação foi ampliado até dezembro de 2026. Já empresas poderão trocar dívidas mais caras por linhas de crédito com juros menores, mais prazo para pagamento e maior carência. Os interessados em renegociar dívidas pelo novo Desenrola Brasil devem acionar diretamente os bancos e instituições financeiras onde possuem dívidas. Os detalhes de cada eixo do novo Desenrola Brasil podem ser acessados em Brasil61.com.
5: Cada vez mais brasileiros têm acesso à internet móvel de última geração. Em menos de 4 anos desde o início da implantação comercial do 5G, o Brasil ultrapassou a marca de 1.500 municípios com acesso à cobertura. Segundo dados mais recentes do governo do Brasil, o sinal já está presente em 1.521 municípios, 3,5% acima da meta de 1.469 cidades prevista para este ano. A expectativa do Ministério das Comunicações é que, até o fim deste ano, a tecnologia esteja disponível para aproximadamente 80% da população brasileira. Segundo o ministro das Comunicações, Frederico de Siqueira Filho, a estratégia é fundamental para entregar políticas públicas essenciais à população.
6: Quando a gente leva conectividade, né, a gente está melhorando a segurança pública, melhora a cidadania, tem mais acesso a serviços digitais. Hoje, os principais serviços públicos hoje, está tudo no digital. O GovBR é a plataforma integradora do Brasil hoje, onde existem milhões de acessos diários. Precisa de conectividade.
5: O Ministério enxerga que o resultado é fruto dos investimentos realizados pelas operadoras após o leilão do 5G, a atuação coordenada junto à Agência Nacional de Telecomunicações, a Anatel, e a simplificação de regras para a instalação de infraestrutura, como antenas e redes de transmissão. Com todas as capitais já atendidas, os esforços agora se concentram em levar conectividade de alta velocidade para municípios de pequeno e médio porte. A partir do cronograma definido pela Anatel, a ampliação da cobertura preverá alcançar 30% das cidades com menos de 30 mil habitantes até dezembro de 2026, 60% em 2027, 90% em 2028 e chegará à universalização do serviço em 2029. Nessa semana, 4 empresas arremataram o leilão da faixa de 700 MHz por um total de R$23 milhões. O lote deve beneficiar mais de 864 localidades, principalmente áreas rurais e remotas, além de levar conectividade a cerca de 6.500 quilômetros de rodovias federais em 16 estados, com investimento estimado em R$2 bilhões.
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9: 1:37.
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7: Estamos de volta com o Jornal Conexão Notícias. Agora tem as informações do esporte.
19: O atacante Hulk voltou a ser assunto no futebol brasileiro neste domingo. Ídolo do Atlético Mineiro, o jogador recebeu homenagens especiais antes da partida contra o Botafogo e emocionou a torcida atleticana na Arena MRV. O clima foi de muita emoção entre os torcedores, que fizeram festa nas arquibancadas e demonstraram todo o carinho pelo camisa 7. Nas redes sociais, muitos fãs comentaram sobre a importância do atacante para a história recente do clube mineiro. Mesmo aos 39 anos, Hulk continua sendo uma das grandes referências do futebol brasileiro. Experiente, decisivo e muito identificado com o Atlético Mineiro, o atacante segue recebendo reconhecimento dentro e fora de campo.
20: O Botafogo empatou em 1-1 com o Atlético Mineiro neste domingo, 10 de maio, em partida válida pelo Campeonato Brasileiro. O duelo aconteceu na Arena MRV, em Belo Horizonte, e foi marcado por muita emoção até os minutos finais. O Atlético Mineiro saiu na frente com gol de Cassierra ainda no começo da partida e conseguiu manter a vantagem durante boa parte do jogo. A torcida atleticana fez grande festa no estádio, que também viveu um momento especial com homenagens ao atacante Hulk antes da bola rolar. Mas o Botafogo reagiu no fim da partida e conseguiu arrancar o empate aos 44 minutos do segundo tempo. Arthur Cabral aproveitou uma sobra dentro da área e marcou o gol que garantiu um ponto importante para o time carioca fora de casa.
21: O Cruzeiro conquistou uma vitória gigante na noite deste sábado, 9 de maio, ao bater o Bahia por 2-1 dentro da Arena Fonte Nova, em Salvador. O jogo começou com pressão total do Bahia, empurrado pela torcida, que lotou o estádio e criou um clima de decisão desde os primeiros minutos. O Bahia abriu o placar e parecia caminhar para um resultado importante diante do seu torcedor. A equipe baiana controlava boa parte da partida e criava oportunidades perigosas no ataque, mas o Cruzeiro mostrou força, organização e principalmente poder de reação para mudar completamente o cenário do confronto. Na segunda etapa, a Raposa cresceu no jogo, aumentou a intensidade e conseguiu a virada, silenciando a Fonte Nova. A vitória foi bastante comemorada pelos jogadores e pela torcida cruzeirense, já que o resultado dá confiança e afasta ainda mais a pressão sobre a equipe mineira no Brasileirão.
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0: O Brasil encerrou sua participação na Hannover Messe 2026 com a avaliação de que o país ampliou sua relevância no cenário internacional da indústria e da transição energética. A maior feira de tecnologia industrial do mundo reuniu empresas e governos em Hannover, na Alemanha, entre os dias 20 e 24 de abril. O Brasil participou como país parceiro do evento e levou a maior delegação da história brasileira na feira, com um total de 300 empresas, sendo 140 delas expositoras. Segundo o presidente da Agência Brasileira de Promoção de Exportações e Investimentos, a Apex Brasil, Laudemir Miller, o cenário internacional aumentou o interesse europeu pelo Brasil.
1: abre aspas, o Brasil se mostrou como o país da negociação, da abertura, uma nação estável. Isso é algo muito importante para os europeus e especialmente para os alemães. Fecha aspas. A participação brasileira ocupou 6 pavilhões e apresentou soluções ligadas à indústria 4.0, com destaque para automação, inteligência artificial, energia limpa, biocombustíveis e minerais estratégicos usados em tecnologias avançadas. Outro tema debatido durante a feira foi o acordo entre o Mercosul e a União Europeia. A Apex Brasil estima que a redução de tarifas para 543 produtos brasileiros pode gerar cerca de US$ 1 bilhão a mais em exportações já no primeiro ano de vigência do tratado. Os biocombustíveis brasileiros também ganharam espaço nas discussões. O governo defendeu o etanol e o biodiesel produzidos no país. O presidente Luiz Inácio Lula da Silva reforçou o papel do Brasil na transição energética.
2: Que a gente resolveu desmistificar o preconceito que se tenta colocar no combustível renovável produzido pelo Brasil. O que aconteceu é que o combustível renovável do Brasil emite bem menos CO2 do que o combustível fóssil. Chega a reduzir 90% de emissão de CO2.
1: O governo brasileiro também destacou o potencial do país na produção de minerais estratégicos e terras raras, matérias-primas essenciais para baterias, inteligência artificial e equipamentos.

0: a apurar as causas exatas do acidente, que chocou a população do município. A Organização Mundial da Saúde tranquilizou a população neste domingo, ao declarar que o recente surto de antivírus nas Ilhas Canárias representa um risco baixo para a saúde pública global. A declaração foi feita pelo diretor-geral da entidade, Tedros Ghebreyesus. Apesar do tom de cautela, as autoridades de saúde confirmaram que o surto já registrou 6 casos confirmados e resultou em 3 mortes na região. A OMS segue monitorando a situação em coordenação com os governos locais para evitar a propagação do vírus.
1: Levantamento divulgado neste domingo pelo Instituto de Pesquisa IDEA aponta que as próximas eleições presidenciais no Brasil poderão ser decididas por uma pequena parcela do eleitorado. Segundo os dados, cerca de 3% dos eleitores independentes definirão o rumo do país. O economista Maurício Moura, fundador do Instituto, explicou que esse grupo representa aproximadamente 4 milhões e meio de pessoas que não estão alinhadas à atual polarização política. O estudo também alerta para o baixo engajamento da população nas escolhas para o Congresso Nacional.
0: O Conselho Nacional de Justiça e associações de magistrados divulgaram neste domingo notas de repúdio contra uma charge publicada pelo jornal Folha de São Paulo. O desenho utilizou a imagem de uma lápide para criticar os benefícios da categoria, logo após a morte de uma juíza de 34 anos. A magistrada Mariana Francisco Ferreira faleceu na última semana, devido a complicações em um procedimento médico. As entidades classificaram a publicação como uma banalização da morte e uma falta de sensibilidade, afirmando que a liberdade de imprensa não dispensa a responsabilidade ética.
2: A falta de definição sobre os palanques políticos em Minas Gerais está movimentando os bastidores do Partido dos Trabalhadores neste domingo. O estado, que é o segundo maior colégio eleitoral do país, é considerado peça-chave para as eleições presidenciais. Com a provável recusa do senador Rodrigo Pacheco em concorrer ao governo mineiro, a responsabilidade de liderar a campanha petista no estado pode recair sobre a ex-prefeita de Contagem, Marília Campos. A indefinição preocupa a cúpula do partido, que busca consolidar alianças estratégicas na região.
3: O mercado agrícola global amanheceu com boas notícias para algumas commodities. O café, por exemplo, registrou uma forte alta, impulsionado pela recuperação dos preços do Robusta no mercado internacional, trazendo um alívio para os produtores. Além do café, a pimenta continua em patamares elevados, mantendo seu pico de preços dos últimos meses. Já as exportações de arroz no Delta do Mekong mostram sinais de recuperação, com algumas variedades registrando valorização, indicando um cenário positivo para o setor.
4: A pastora Helena Raquel se tornou o assunto mais comentado do meio evangélico neste domingo, após uma pregação corajosa no Congresso Gideões Missionários da Última Hora, em Santa Catarina. Com a mensagem intitulada Quebrando o Silêncio, ela denunciou a omissão de líderes religiosos diante de casos de violência doméstica e feminicídio dentro das igrejas. O discurso forte e direto rapidamente viralizou nas redes sociais, acumulando milhões de visualizações e abrindo um debate necessário entre os cristãos. Frases como "a igreja não pode ser esconderijo de agressor" ecoaram por todo o país, trazendo apoio de diversas frentes e encorajando mulheres a buscarem ajuda e denunciarem relacionamentos abusivos.
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6: Conexão Notícias fica por aqui. Voltaremos na próxima edição.
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9: 1:50.
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9: Chegamos, Kaique. É segunda-feira.
10: Você está preparado? Se prepare, porque a partir de agora nós estamos no ar aqui na sua emissora favorita. Com esse programa maravilhoso, claro, contando sempre com a sua participação. Segunda-feira é hora de começar, Wilson Meirelles.
9: Com certeza, é hora de você também participar. Vai participando, ó, já vou logo contar o número aqui, mas depois eu falo também. 989-8180-8929. Mande seu áudio, mande sua mensagem. O programa Viva

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3: E na nossa dica do dia de hoje, nessa segunda-feira, nós vamos falar sobre relacionamento. Gente, pequenos gestos, eles fazem a diferença. Olha, um elogio, uma mensagem ou um carinho simples, eles mostram que você se importa e isso, claro, fortalece aí a conexão. Tem feito esses hábitos? Se não, bora mudar. Pequenos gestos, eles fazem toda a diferença. É uma mensagem, é um elogio, isso já causa um impacto muito positivo na vida aí de com quem você se relaciona, tá certo? Então, essa foi a nossa dica do dia.
2: A

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1: 2:25.
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12: E é isso, gente, já estamos de volta. Esse é o programa Viva Bem Mix, na sua rádio maravilhosa, agradecendo a todas essas emissoras que estão nesse exato momento transmitindo o programa Viva Bem Mix em exclusividade nessa emissora, nessa cidade, aqui nessa frequência maravilhosa. Obrigado pelo carinho. E lembrando que você aí, ó, pode mandar o quê? Pode mandar aquele seu áudio, mande áudio. Cadê, produção? Ó, mande áudio. Mande seu áudio, né, meu filho? SDDD 98981808929, repetindo 98981808929. Ouvir é bom, participar com certeza é melhor ainda. Programa Viva Bem Mix aqui na sua rádio.

0: respeitar demais. Essa aqui é pra nós fazer.
1: É nóis.
2: Rapidinho a gente volta. Fica por aí. O Viva Bem Mix continua já já. 2h42.
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0: sujeitinho. Chegamos ao que, Kaique?
1: Chegamos pra mais uma semana, isso mesmo, Wilson Meirelles.
0: Mais uma semana finalizando essa segunda-feira essa maravilhosa. Segunda-feira,
1: exatamente.
0: Essa segunda-feira maravilhosa, obrigado pelo carinho, pela essa, esse começo de semana maravilhoso, lembrando que amanhã, terça-feira. Amanhã,
1: terça-feira, exatamente.
0: Estamos de volta aqui nesse mesmo horário, nessa mesma sintonia, não exatamente nesse mesmo horário, porque esse horário já estamos finalizando o programa, né, Kaique? É,
1: exatamente, no horário que começou.
0: No horário que, pronto, tá aí, fechou. Tá isso. É isso, tá dito. É isso, gente. Tchau, tchau. Obrigado.
1: Tchau, tchau.
0: Tchau, tchau, Kaique.
2: Tchau, Wilson. O Viva Bem Mix fica por aqui. Obrigado pela sintonia e até a próxima. 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
2: 3 e 1.
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1: Olá, turma! E aí, tudo bem com você? Tá começando mais uma edição do Fofoqueira. Muito prazer, eu sou o Silva Júnior e agora eu vou desfilar o meu veneno. Hoje é segunda, 11 de maio de 2026. A partir de agora você fica...

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2: Oi, oi, oi, oi, oi, oi, oi, já estamos de volta com o Fofoqueira. E eu vou desfilando o meu veneno sobre ele, o galã Cauã Raymond, que movimentou as redes sociais ao compartilhar registros raros do início da sua carreira como modelo, reacendendo a nostalgia entre fãs e admiradores. O ator publicou fotos e vídeos antigos, né? De antigos desfiles e ensaios dos anos 2000, mostrando fases pouco lembradas antes de se consolidar como um dos grandes nomes da TV. A imagem rapidamente viralizou, com internautas destacando a transformação física, principalmente, viu? É, do ator, ao longo desses anos todos, e reforçando a sua popularidade. Comentários exaltando beleza, carisma e evolução dominaram as redes, enquanto muitos brincam com o galã. Melhorou com o tempo, hein, Cauã? Hoje, referência em estilo de vida fitness, Cauã voltou a chamar atenção, não apenas pela carreira artística, mas também pela trajetória visual que acompanha sua presença pública há décadas. A repercussão reforça como figuras consolidadas da TV como Cauã continuam gerando forte engajamento ao revisitar momentos marcantes de suas trajetórias, especialmente quando unem memória afetiva. Imagem! Daqui a pouco eu volto com o último assunto de hoje do Fofoqueira.
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0: 3h40.
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0: Marte Martins.
1: Henrique Julião.
0: Fábio Grosso Matias, muito obrigado.
2: Obrigado por terem vindo, irmãos.
0: Isso é Zona Rural, quem gostou faz barulho aí.
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5: Legal, estamos de volta. Eu vou desfilar o meu veneno aqui no Fofoqueira. Lorin Prota e Léo Santana movimentaram as redes após revelarem o nome do segundo filho do casal, que rapidamente virou assunto entre os fãs e internautas durante o chá revelação realizado em março. Os artistas anunciaram que o menino se chamará Levi, escolha que, segundo Lori, carrega forte significado afetivo, religioso e familiar. Nas redes, o nome dividiu opiniões, enquanto muitos elogiaram a escolha e também destacaram o simbolismo ligado à união, música e fé, outros fizeram piadas e classificaram o nome como incomum. Capaz, né, que os caras não vão perder o tempo de certo de tirar um sarro, né? Tiram de tudo. A repercussão ampliou ainda mais a visibilidade do casal, conhecido por grande presença digital e forte conexão com o público. Além da discussão sobre o nome, momentos envolvendo a filha mais velha, Liz, também chamaram atenção, reforçando o engajamento em torno da família. O episódio mostra como decisões pessoais de celebridades seguem despertando grande interesse popular, transformando detalhes familiares em debates virais nas redes sociais. E o Fofoqueira de hoje vai ficando por aqui. Você sabe, eu aumento, mas não invento, já dizia o nosso mestre Nelson Rubens. Eu sou o Silva Júnior e amanhã a gente volta com mais uma edição do nosso Fofoqueira tricotando com você por aqui. Ai, delícia! Grande abraço e até lá!
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3: 3:59.
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5: 4:18.
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3: 4:37.
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5: Voltei trazendo pra você mais músicas na programação do nosso Forró Mania. Espero que esteja curtindo. Agora tem mais.
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0: 5h47.
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2: A família é o santuário da vida. Nesta hora, queremos nos sentir família. Queremos ser um no coração de Deus. Neste terço, rezaremos por nossas famílias, pelos nossos pais, mães, filhos, todos aqueles que estão em nossos corações. Vamos oferecê-los. Vamos oferecê-los à Sagrada Família, para que encontrem nela as respostas para tudo aquilo que procuram, todas as questões, e que em Jesus sejam curados das feridas do pecado e alcancem toda a força para que suportem as provas.

0: nesta primeira dezena, rezemos por todos os pais que trabalham dia a dia no sustento da casa, que saem de manhã e voltam apenas no final da tarde, com o desejo de encontrar uma família unida, e se sentem responsáveis de trazer o sustento para o lar. Entreguemos também os pais que se encontram desempregados, muitos deles desesperados, muitos deles na expectativa de arrumarem um emprego para oferecer educação, conforto, segurança ou simplesmente para colocar alimento dentro da sua própria casa. Dá-lhe, Senhor, dignidade. Família que reza unida
1: permanece unida.
0: Jesus, Maria e José,
1: nossa família vossa é.
0: Jesus, Maria e José,
1: nossa família vossa é.
0: Jesus, Maria e José,
1: nossa família vossa é.
0: Jesus, Maria e José,
1: nossa família vossa é.
0: Jesus, Maria e José,
1: nossa família vossa é.
0: Jesus, Maria e José,
1: nossa família vossa é.
0: Jesus, Maria e José,
1: nossa família vossa é.
0: Jesus, Maria e José,
1: nossa família vossa é.
0: Jesus, Maria e José,
1: nossa família vossa é.
0: Jesus, Maria e José,
1: nossa família vossa é.
2: Nesta segunda dezena, rezemos por todas as mães. Mães sofridas, desamparadas, mulheres que se sentem abandonadas por seus maridos e filhos. Rezemos pelas mães doentes, idosas, por aquelas que se dedicam ao serviço da igreja. Por aquelas que encontram dificuldades em educar seus filhos. Pedimos, Senhor, pela Tua graça, que a maternidade em nossas famílias seja fecunda. Família que reza unida,
1: permanece unida.
2: Jesus, Maria e José,
1: nossa família vossa é.
2: Jesus, Maria e José,
1: nossa família vossa é.
2: Jesus, Maria e José,
1: nossa família vossa é.
2: Jesus, Maria e José,
1: nossa família vossa é.
2: Jesus, Maria e José,
1: nossa família vossa é.
2: Jesus, Maria e José,
1: nossa família vossa é.
2: Jesus, Maria e José,
1: nossa família vossa é.
2: Jesus, Maria e José,
1: nossa família vossa é.
2: Jesus, Maria e José,
1: nossa família vossa é.
2: Jesus, Maria e José,
1: nossa família vossa é.
3: Nessa terceira dezena, queremos rezar por todas as crianças que não têm casa, não têm comida, não estudam, moram nas ruas sem carinho, por aquelas que não têm pai nem mãe e moram nos orfanatos, pelas crianças que estão doentes, estão nos hospitais. Pedimos, Jesus, que o Senhor derrame muito amor sobre elas e as abençoe. Família que reza unida,
1: permanece unida.
3: Jesus, Maria e José,
1: nossa família vossa é.
3: Jesus, Maria e José,
1: nossa família vossa é.
3: Jesus, Maria e José,
1: nossa família vossa é.
3: Jesus, Maria e José,
1: nossa família vossa é.
3: Jesus, Maria e José,
1: nossa família vossa é.
3: Jesus, Maria e José,
1: nossa família vossa é.
3: Jesus, Maria e José.

0: nossa família vossa é.
1: Jesus, Maria e José,
0: nossa família vossa é.
1: Jesus, Maria e José,
0: nossa família vossa é.
1: Jesus, Maria e José,
0: nossa família vossa é.
1: Jesus, Maria e José,
0: nossa família vossa é.
2: Nessa quarta dezena, pedimos a Deus por todos os jovens que estão nas drogas e na prostituição, que eles se libertem desses vícios e voltem para suas casas. Voltem a conversar com seus pais. Pedimos pelos jovens que estudam, fazem faculdade, que eles não se percam. Protege, Senhor, contra todo o mal. Livra-os de todo o mal. Pedimos também que os jovens descubram a sua vocação, o seu chamado na igreja e no mundo. Família que reza unida,
0: permanece unida.
2: Jesus, Maria e José,
0: nossa família vossa é.
2: Jesus, Maria e José,
0: nossa família vossa é.
2: Jesus, Maria e José,
0: nossa família vossa é.
2: Jesus, Maria e José,
0: nossa família vossa é.
2: Jesus, Maria e José,
0: nossa família vossa é.
2: Jesus, Maria e José,
0: nossa família vossa é.
2: Jesus, Maria e José,
0: nossa família vossa é.
2: Jesus, Maria e José,
0: nossa família vossa é.
2: Jesus, Maria e José,
0: nossa família vossa é.
2: Jesus, Maria e José,
0: nossa família vossa é.
1: Pedimos agora, Jesus, por todos os casais, por aqueles que estão vivendo dificuldades no casamento. Pedimos

0: sejam sustento para os seus pais. Família que reza unida,
1: permanece unida.
0: Jesus, Maria e José,
1: nossa família vossa é.
0: Jesus, Maria e José,
1: nossa família vossa é.
0: Jesus, Maria e José,
1: nossa família vossa é.
0: Jesus, Maria e José,
1: nossa família vossa é.
0: Jesus, Maria e José,
1: nossa família vossa é.
0: Jesus, Maria e José,
1: nossa família vossa é.
0: Jesus, Maria e José,
1: nossa família vossa é.
0: Jesus, Maria e José,
1: nossa família vossa é.
0: Jesus, Maria e José,
1: nossa família vossa é.
0: Jesus, Maria e José,
1: nossa família vossa é.
0: Jesus, Maria e José,
1: nossa

0: piedades, filhos de Eva. A vós suspirando, gemendo e chorando neste vale de lágrimas. Eia, pois, advogada nossa, esses vossos olhos misericordiosos a nós volvei. E depois desse desterro, mostrai-nos Jesus, bendito fruto do vosso ventre. Ó clemente, ó piedosa, ó doce sempre Virgem Maria.
1: Rogai por nós, Santa Mãe de Deus,
0: para que sejamos dignos das promessas de Cristo. Amém.
1: São José, homem justo, trabalhador incansável, nos guarde, proteja e ilumine. Que a Virgem Maria, Mãe da Igreja, seja também a Mãe da Igreja Doméstica. E graças ao seu auxílio materno, cada família cristã possa tornar-se verdadeiramente uma pequena igreja. Que Nossa Senhora, a escrava do Senhor, um exemplo de acolhimento humilde e generoso da vontade de Deus, seja ela mãe das dores, aos pés da cruz, a confortar e a enxugar as lágrimas dos que sofrem pelas dificuldades das suas famílias. E Cristo Senhor, Rei do Universo, Rei das Famílias, como em Caná, esteja presente em cada lar cristão, a conceder-lhe luz,

0: palavras de Jesus Misericordioso a Santa Faustina, às 3 horas da tarde.
1: Implora a minha misericórdia, especialmente pelos pecadores, e ao menos por um breve tempo, reflete sobre a minha paixão, especialmente sobre o abandono que me encontrei no momento da agonia. Esta é a hora de grande misericórdia para o mundo inteiro. Permitirei que penetres na minha tristeza mortal. Nesta hora, nada negarei à alma que pedir pela minha paixão. Em nome do Pai, do Filho e do Espírito Santo. Amém. Pai nosso, que estais nos céus, santificado seja o vosso nome. Venha a nós o vosso reino. Seja feita a vossa vontade, assim na terra como no céu. O pão nosso de cada dia nos dai hoje. Perdoai-nos as nossas ofensas, assim como nós perdoamos a quem nos tem ofendido. E não nos deixeis cair em tentação, mas livrai-nos do mal. Amém.
2: Ave Maria,
3: cheia de graça, o Senhor é convosco. Bendita sois vós entre as mulheres. Bendito é o fruto do vosso ventre, Jesus. Santa Maria, Mãe de Deus, rogai por nós, pecadores, agora e na hora de nossa morte. Amém.
2: Professemos a nossa fé.
3: Creio em Deus, Pai Todo-Poderoso, Criador do céu e da terra, e em Jesus Cristo, seu único Filho, nosso Senhor, que foi concebido pelo poder do Espírito Santo, nasceu da Virgem Maria, padeceu sob Pôncio Pilatos, foi crucificado, morto e sepultado, desceu à mansão dos mortos, ressuscitou ao terceiro dia, subiu aos céus, está sentado à direita de Deus Pai Todo-Poderoso, donde há de vir a julgar os vivos e os mortos. Creio no Espírito Santo, na Santa Igreja Católica, na comunhão dos santos, na remissão dos pecados, na ressurreição da carne, na vida eterna. Amém.
4: 6:01.
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1: Boa noite, Nordeste. Hoje é segunda-feira, 11 de maio de 2026. Estamos iniciando mais um Frente a Frente pela Rede Nordeste de Rádio. São mais de 40 emissoras ligando o Nordeste do Litoral ao Sertão. A cabeça de rede é a Rádio Folha 96.7 FM aqui no Recife, sonoplastia de Aldo Júnior. Quem gosta de política fica aqui com a gente até às 19 horas.
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1: Bom, minha gente, a direita brasileira, especialmente os deputados que formam a bancada do PL, o Partido Liberal, partido do ex-presidente Jair Bolsonaro, preparou o troco para o ministro Alexandre de Moraes, que suspendeu no último final de semana a aplicação do projeto de lei da dosimetria aos condenados pelos atos extremistas do 8 de janeiro. Foi uma decisão monocrática do ministro Alexandre de Moraes. E o que é que a direita está fazendo? Está fazendo uma ofensiva no Congresso contra Alexandre de Moraes. Por quê? Porque há um projeto lá que tramita, aliás, não é nenhum projeto, é uma PEC, a PEC 8 de 2021, que proíbe ou limita decisões monocráticas de ministros do Supremo Tribunal Federal. Essa iniciativa é uma reação, como eu disse, à decisão de Alexandre de Moraes, que suspendeu a aplicação do projeto de lei da dosimetria. O líder do PL na Câmara, Sóstenes Cavalcante, lá do Rio de Janeiro, defende a adoção de uma PEC em vez de um projeto de lei para tratar do tema da anistia. Este, mais radical ainda, mais assodado, não quer nem mais esse projeto que limita o poder de decisões monocráticas. Ele quer agora uma anistia ampla, geral e restrita aos que participaram dos atos extremistas de 8 de janeiro. Ele disse que o projeto de lei não vai resolver e tem que ser uma PEC, porque não depende de ninguém do Supremo. Ele diz agora que a oposição não quer mais dosimetria e que vai defender a anistia ampla, geral e restrita. Não quer nada, hein? Pois é. E essa PEC que eu me referi, de 8, a PEC 8 de 2021, é de autoria do senador Oriovisto Guimarães, do PSDB do Paraná, e trata de decisões monocráticas, aquelas tomadas individualmente por ministros e de pedidos de vista no Supremo Tribunal Federal. O texto estabelece restrições a decisões individuais que suspendam a eficácia de leis ou de atos dos poderes. Pela proposta, ministros não poderiam, de forma monocrática, ou seja, isolada, interromper normas aprovadas pelo Congresso, nem atos do presidente da República, do Senado, da Câmara ou do próprio Congresso Nacional. A proposta foi aprovada pelo Senado em novembro de 2023 e aguarda análise da Câmara dos Deputados. Daí a pressão agora em cima do presidente da Casa, o Hugo Mota. E durante a tramitação, o relator acatou emenda do então presidente do Senado, Rodrigo Pacheco, que autoriza o poder afetado a se manifestar em casos de declaração de inconstitucionalidade. Nessas situações, a defesa caberia à Advocacia Geral da União, quando envolver o Executivo ou as advocacias da Câmara e do Senado, e também quando envolver o Legislativo. Outro ponto incorporado ao texto foi sugerido pelo senador Omar Aziz, do PSD do Amazonas. A emenda mantém a possibilidade de decisões individuais de ministros do Supremo para suspender atos normativos do presidente da República. Vai depender agora de Hugo Mota, o paraibano do República.

o PL, os partidos de direita, que se juntaram na Câmara e no Senado para aprovar a dosimetria. Uma decisão que foi conjunta das duas casas, vamos assim dizer, porque foi uma sessão do Congresso, do Senado e da Câmara, que aprovou a dosimetria com o objetivo, claro, de reduzir a pena do ex-presidente Jair Bolsonaro.

0: de notícia com Raíza Macário.
1: O apoio anunciado pelo Podemos à pré-candidatura de Miguel Coelho ao Senado na chapa da governadora Raquel Lira acirra a disputa interna no campo governista pela vaga, como progressistas também na corrida pelo mesmo espaço na chapa majoritária. O ex-prefeito de Petrolina e presidente estadual do União Brasil em Pernambuco recebeu declaração pública de apoio durante um evento promovido pela direção estadual do Podemos na última sexta. O partido é a primeira legenda a anunciar formalmente suporte ao nome de Miguel na corrida pela Casa Alta. Podemos possui bancada de 7 deputados estaduais na Alep e 8 prefeitos no estado, estrutura que aliados de Miguel avaliam como reforço relevante para ampliar sua capilaridade eleitoral em diferentes regiões de Pernambuco. O deputado federal Eduardo da Fonte, que teve seu nome lançado como pré-candidato ao Senado, afirmou em pronunciamentos feitos ao lado de Raquel e municípios da Mata Norte nesse final de semana que é mesmo pré-candidato e autorizou de forma pública os prefeitos da região que acompanham o seu grupo a votar para federal em Lula da Fonte, que já é deputado e busca a reeleição. Lula, que é filho dele, também acompanhou a agenda da governadora nos municípios de São Vicente Ferre, Macaparana e Condado, onde ela entregou várias obras. Esses 3 municípios são reduto do deputado estadual Antônio Moraes, do PSD, que foi anfitrião da visita da governadora. O ministro Cássio Nunes Marques assume amanhã a presidência do Tribunal Superior Eleitoral. A posse do magistrado marca a transição da gestão de Carmen Lúcia para o novo comando, que terá ainda André Mendonça como vice-presidente. O desafio vem também com uma preocupação, o uso da inteligência artificial nas eleições de 2026. Um dos principais desafios dentro desse cenário é a desinformação coordenada e o uso de IA para simular usuários reais nas redes. A Federação Brasil da Esperança, composta pelo PT, PCdoB e PV, enviou ao Supremo Tribunal Federal na sexta-feira uma ação para tornar inconstitucional a lei da dosimetria que reduz penas para condenados pelos atos golpistas de 8 de janeiro. Os partidos também pedem que a corte determine uma medida cautelar e suspenda a redução das penas. No documento de 76 páginas, divulgado inicialmente pelo jornal O Globo e obtido pelo broadcast político, os partidos afirmam que a dosimetria foi um instrumento do Congresso Nacional que buscou atender grupos específicos, o que configuraria um desvio de finalidade por parte do Legislativo. Essa é a terceira ação direta de inconstitucionalidade recebida pelo STF contra a dosimetria.
0: 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Agora com Maurício Randes.
2: Boa noite, meu caro Maurício Randes.
3: Boa noite, Magno querido. Boa noite, ouvintes do nosso Frente a Frente.
2: Em reação à decisão do ministro Alexandre de Moraes de suspender os efeitos da dosimetria aprovada pelo Congresso a semana passada, os deputados bolsonaristas e a direita querem agora ressuscitar aquela PEC, meu caro Randes, que proíbe ministro do Supremo tomar decisões monocráticas. Esta decisão é a mais correta para evitar exposição pelo Supremo?
3: Não é a mais correta pela motivação. A motivação desses parlamentares da ultradireita não é de aperfeiçoar o funcionamento do Supremo Tribunal Federal. Então, há um desvio de finalidade no momento e no conteúdo dessa proposta. Isso não quer dizer, Magno, na minha opinião, que esse procedimento do Supremo de decisões individuais dos seus ministros, as chamadas monocráticas, não deva ser revisto. Eu estou com o meu livro, vai sair agora já do dia 15, sobre o Supremo Tribunal Federal, que nós escrevemos uma pesquisa profunda, eu e o professor João Maurício Adeldado, e nós fazemos uma série de sugestões para melhorar o funcionamento do Supremo, entre as quais as restrições às decisões monocráticas. Então, há uma consciência na comunidade jurídica nacional, entre nós, os constitucionalistas, que não pode ficar do jeito que está. Mas não pode ser essa proposta mais extremada da ultradireita brasileira, que é inclusive motivada apenas por uma retaliação. A propósito, essa decisão que o ministro Supremo tomou de até que o colegiado aprecie a constitucionalidade da lei da dosimetria, fica suspensa a efetivação dessa lei, ela é razoável. Por quê? Porque é uma medida de cautela, de equilíbrio, diante dos muitos requerimentos

0: de cada um dos condenados para a revisão da pena. Então, para que não haja uma decisão sobre esses requerimentos de revisão de pena dos já condenados e a eventual decisão que o colegiado do Supremo vai tomar sobre a constitucionalidade da lei, para que não haja um conflito entre essas decisões, agiu corretamente o ministro Supremo quando provisoriamente suspendeu a efetividade da lei da dosimetria, que é uma lei com problemas gravíssimos de desvio de finalidade, de violação de cláusulas pétreas, de erros de procedimentos. Então, em tese, essa lei pode ser considerada inconstitucional. Não estou dizendo que vai acontecer, mas em tese há fundamentação jurídica para a inconstitucionalidade dessa lei que foi aprovada pelo Congresso na semana passada sobre a dosimetria revista casuisticamente para beneficiar aqueles que tentaram um golpe de Estado.
1: E os bolsonaristas já estão falando em anistia ampla, geral e restrita. Eles não querem nada, hein?
0: É impressionante, né? Quando todos os historiadores, todos os observadores das instituições, toda a opinião pública, pelo menos a democrática desse país, percebeu a pedagogia da decisão do Supremo de, pela primeira vez, condenar criminalmente, depois do direito de rede de defesa garantido, pessoas que tentaram um golpe de Estado. Por que é que a história do Brasil foi sempre permeada por tentativas de golpes de Estado? Porque eles nunca eram punidos. Ora, se eles tentavam o golpe de Estado e não eram punidos, o crime compensava. Essa decisão do Supremo, ela tem que ser mantida. Não cabe ao Congresso Nacional querer anistiar, querer passar por cima do processo penal que foi feito pelo Supremo Tribunal Federal, depois da denúncia da Procuradoria-Geral da República, depois da investigação feita pela Polícia Federal pela primeira vez. Isso serve de pedagogia para que no futuro novos golpistas não atentem contra o funcionamento do Estado Democrático de Direito no Brasil. Então está errado o parlamentar, na minha opinião, Magno, que queira fazer uma anistia, que na verdade é querer cancelar a decisão do Supremo Tribunal Federal, que foi uma decisão correta.
1: É isso aí, meu caro Randes, obrigado pela participação, um abraço.
0: Abraço forte, Magno, boa semana.
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0: Brasília chegando, Weyler Diniz. Boa noite, Weyler.
2: Boa noite, Magno. Uma boa semana a todo mundo.
0: Weyler, a direita, especialmente o PL, partido do ex-presidente Bolsonaro, quer que coloque em votação na Câmara aquele projeto, é uma PEC, que proíbe decisões monocráticas no Supremo Tribunal Federal. Isso é uma reação à decisão de Alexandre de Moraes neste final de semana, que vetou o projeto da dosimetria.
2: É, Magno, essa é uma ideia antiga, mas o que o Alexandre de Moraes fez não foi exatamente um veto. Ele suspendeu a vigência da derrubada daquele veto até uma análise lá pelo Supremo Tribunal Federal. Esse projeto nasceu naquele movimento chamado Muda Senado, lá atrás, que era um movimento de inspiração aí do Sérgio Moro, ainda justiceiro do Brasil, ainda ministro, ainda juiz, né? Que depois se transformou em político, coisa que ele prometeu nunca. E esse projeto, de lá para cá, ele vem andando assim, a passos muito lentos, entendeu? Passos muito curtos, a conta-gota mesmo. Eu acho que é uma boa solução. Eu acho que decisão monocrática em temas muito relevantes, não estou dizendo essa especificamente, mas todas elas, uma única pessoa decidir uma questão que envolve um país, eu acho sempre assim desequilibrado. Mas é também, Magno, não é só uma iniciativa jurídica também do PL, da direita do Brasil, não. É uma tentativa de abafar também, né? O escândalo Ciro Nogueira, pego aí recebendo mesadas, propinas de até R$500 mil do Daniel Vorcaro, negócios empresariais de transferência de sociedades de até R$18 milhões em troca de ações que o próprio Ciro, né? Propôs lá no Senado Federal, por exemplo, para ampliar aquela garantia do fundo garantidor, que era R$250 mil. E o Ciro Nogueira propôs nada mais, nada menos do que quadruplicar esse valor, ou seja, R$1 milhão. Dessa forma, se tivesse avançado, Magno, o Master teria faturado 6 vezes o que faturou com essa cobertura de R$250 mil. Então é uma ação, sim, jurídica, mas é também, por parte do PL, uma ação política. Afinal, Ciro Nogueira, comenta-se aí, o próprio Flávio Bolsonaro disse várias vezes, era o vice dos sonhos de Flávio Bolsonaro. Então esse negócio do Ciro pegou muito mal. E a tentativa que eles têm de apagar um pouco esse rastro aí do Ciro Nogueira foi judicializar essa questão aí do Alexandre de Moraes mais uma vez.
0: Mas em relação à questão da dosimetria, o Alexandre de Moraes tomou a decisão porque ele está de olho aí na questão da punição do ex-presidente Bolsonaro, né? Porque eles agora já estão falando em anistia ampla, geral e restrita.
2: Olha, Magno, eu vi sim, estão falando, estão ameaçando, retirando a gaveta a anistia, mas veja, a anistia, ela tem um problema como tem a dosimetria, né? É um problema que, em última instância, será decidida no Supremo, porque são previsões, tanto a anistia quanto

0: Senador Ciro Nogueira.
1: Olha, Magno, eu acho que na perspectiva política é uma pá de cal nas pretensões dele se reeleger senador pelo estado do Piauí. Na perspectiva penal, você inaugura aí um processo, um inquérito, né, que é longo, né, que dará muita dor de cabeça ao senador Ciro Nogueira, porque há uma materialidade muito consistente nesse material que já foi divulgado pela Polícia Federal, né? Mensagens de depósito de propina de 300 a 500 mil, há citações na própria decisão do ministro Mendonça, que autorizou a operação contra Ciro Nogueira, fazendo referências aos depósitos em contas bancárias dessa propina. E há também essas transações aí societárias que envolvem 18 milhões de reais de uma empresa para outra, enfim. O que tudo indica, Magno, isso depende da Polícia Federal concluir o inquérito e concluir de que maneira, indica se o Borcaro pagava cartão de crédito, pagava hospedagem, pagava moradia, pagava viagem para o Ciro Nogueira, tudo indica que eles eram sócios de uma empreitada, não é uma afirmação, é uma ilação com base no que já foi, noticiado.
0: Em relação, meu caro Hélio, ao ex-governador do Distrito Federal, Ibaneis Rocha, é uma situação diferente, claro, de.

0: frente. Brasília essa manhã com muita neblina, uma frente fria muito forte, mas a política está pegando fogo.
1: É, você falou em neblina aí, Nascimento. Eu vi até que alguns voos foram desviados, não conseguiram pousar aí em Brasília?
0: Nem Brasília, Goiânia, o tempo fechou. Realmente o tempo lusco-fusco, fechado. Normalmente esse clima de friaca, de neblina, ele chega no início de junho. Mas não, chegou já no início de maio. O clima diferente, atípico, como é a capital federal.
1: Espero que amanhã esteja normalizado, porque meu voo é logo cedo para Brasília.
0: É bom ficar atento, a previsão amanhã é de 15 graus logo pela manhã. Expectativa de muito frio, antecipou o frio no centro-oeste do Brasil.
1: Muito bem, Nascimento, e qual a pauta do Congresso esta semana?
0: Bom, o presidente Lula tenta articular a bandeira da paz, Magno Martins. E quem é o interlocutor? É o ministro da Defesa, o José Múcio Monteiro. Vai conversar com os líderes e com o presidente da Câmara e do Senado. Na princípio, aquela operação da semana passada, o ministro Mendonça pediu uma busca e apreensão no gabinete de Ciro Nogueira, líder do PP, mas chegaram ao entendimento que isso não seria necessário. E fica a expectativa aí dessa relação do ex-presidente do BRB, que está preso na Papudinha, e do tal do Daniel Vorcaro, do esquema do Banco Master.
1: Agora, meu caro Nascimento, a operação da Polícia Federal da semana passada já foi muito contundente, porque pegou políticos importantes aí, mas parece que a Federal vai às ruas essa semana de novo.
0: Eu acho que segue essa operação, pelo que a gente observa aqui nos bastidores, Cláudio Castro, ex-governador, que se afastou do governo do Rio de Janeiro, o próprio Davi Alcolumbre, que tem um irmão muito enrolado lá no estado dele, em Macapá, e o pivô desse escândalo financeiro é o ex-governador do Distrito Federal, Ibanez Rocha. Mas peixe pequeno, muita gente já foi feito busca e apreensão, e a Polícia Federal está fazendo um forte trabalho, porque há um levantamento, Magno Martins, de onde está o dinheiro. E esse dinheiro desviado, 12 bilhões só do BRB, estaria em um paraíso fiscal. E essas pessoas que desviaram o dinheiro do INSS, desse escândalo do Banco Master, tem que identificar onde está. Porque bens, imóveis, carros, motos, jet ski, tudo já foi apreendido. Mas tem muita coisa para esclarecer.
1: Você falou no início da nossa fala aqui que José Múcio era o interlocutor do governo para apaziguar os ânimos aí, para apagar incêndio. E o novo ministro da articulação, o Guimarães, está fazendo o que nesse governo?
0: Pois é, muito estranha essa situação, porque ele não conseguiu reverter os votos para o Messias. O Messias já voltou para a Controladoria Geral da União. É um assunto ainda não explicado. Tem 7 senadores que confirmaram o voto a favor de Messias, votaram contra, até senadores do PL. E o Zé Múcio, como é muito experiente, é muito articulado, ele tenta convencer o presidente da Câmara da importância dessa escala 6x1, a nova jornada de trabalho. O governo coloca como prioridade essa matéria, que ainda não avançou, e tem também outros temas que o governo quer debater antes do início do período eleitoral, que começa em julho. Julho é as convenções e o governo precisa votar aquelas matérias de interesse do país. Outra matéria que é bastante polêmica é a reforma administrativa. Eu acho que dificilmente entra na pauta. Eu acho que o governo só vai conseguir votar essa escala 6x1.
1: E o PL, especialmente os bolsonaristas, estão revoltados com a decisão do final de semana do ministro Alexandre de Moraes, e agora querem colocar

0: PEC aí que retomar aquela discussão de que ministro do Supremo não pode dar decisão monocrática.
1: É, e a tendência é ir para o colegiado do Martins. Essa decisão do Alexandre de Moraes no final de semana vai para o colegiado e isso vai demorar muito tempo, porque o presidente não se manifestou. Agora o Congresso tem que se manifestar. Ele está pedindo a manifestação do Congresso, o presidente Davi Alcolumbre, e também do presidente Lula, que não se manifestou nessa questão da dosimetria. Ela reduz a pena, e a pena de Bolsonaro ficaria de 2 anos e meio, 3 anos e meio. É, esse é um tema bastante polêmico, que vai dar o que falar, e o líder, Rogério Marinho, está pegando, batendo pesado no ministro Alexandre de Moraes. Eu não vejo o afastamento. O próprio Davi Alcolumbre diz que não tem interesse em mexer com impeachment. Eles falam em eleger uma grande bancada e afastar ministros. Isso tudo precisa ser muito bem explicado, porque há um envolvimento do próprio Alexandre de Moraes, do Dias Toffoli e até do Gilmar Mendes. Eu acho difícil, no ano de eleição, senador investigar ministro do Supremo.
0: É isso aí, Nascimento. Obrigado pelas informações. Um grande abraço.
1: Grande abraço e até a próxima. 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
7: E chegou a hora de mandar abraços para os nossos ouvintes. Deixa eu começar aqui, Aldi, lá em Serra Talhada, ouvindo a gente pela Serra FM, do meu amigo Marquinhos Oliveira.
8: Isso.
7: É o Negro Gato, olha aí. O Negro Gato do Serra Talhada tá lá.
8: Isso.
7: Eu tenho uma foto aqui, Aldi, com meu irmão Marcelo Martins, de Boíba, tá lá. Os dois de Serra Talhada. Devia estar numa farrinha lá, né, Aldir? Tem o Marcelo também, não gosta de farra, né, Aldir? Manda um abraço para Felipe Nunes. Eita, meu amigo Felipe, que tá lá em Petrolina, ouvindo a gente pela Transrio. Ele aniversariou, rapaz, na quarta-feira passada.
8: Isso.
7: Mas a gente não pôde registrar porque o programa tava lotadíssimo, concorridíssimo. E aí vai o nosso registro atrasado do aniversário de Felipe Nunes, lá de Petrolina, que acompanha a gente pela Transrio de Juazeiro, lá na Bahia. Mandar um abraço aqui para Antônio do Retrato e seu Zé da Pizza, que ouve com o carrinho da pizza lá em Sanharó, a lembrança aqui do meu amigo Paulinho Muniz.
8: Isso.
7: O apelido lá de Sanharó. Mandar um abraço aqui para Airon Timóteo, ex-vereador de Inajá e ex-prefeito. Não perde um só programa pela Itapuama. Sueli Vidal está em Afogados da Ingazeira, ouvindo a gente pela Rádio Pajeú. Doutor Nilson lá em Cabrobó. Lívio Chaves em Sertanha. Gilvan Moura em Lagoa de João Carlos, lá em Frei Miguelinho. Eita, Gilvan agora está ouvindo a gente pela Gravata FM. Boa noite, Magno. Manda um abraço para mim, Guilherme Cadoquinha, lá em Salgueiro. Salgueira pela Salgueira FM. Doutora Aelma e Neilton, lá em Uricuri. Um abraço para Almir também, que está lá em Uricuri. O vereador Almir da Ração, lá de Guaraci, também ligado na gente. Um abraço. Mandando um abraço aqui também para Léo Duar. Eita, Léo Duar, que é o ex-presidente aí da associação.
8: Isso.
7: O VP, a União dos Vereadores de Pernambuco. Seu vereador lá em Gravatá. Zé Carlos em Petrolina, Transrio. Marçal, lá em Arco.
8: Isso.
7: Também ouvindo. Ivoneide, que é tia da minha Naíra, lá em Sertânia, ouvindo a gente pela Sertânia FM. Minha comadre Taninha, tá também ouvindo a gente lá pela Sertânia FM, lá no bairro da Coab. Oswaldo Filho, lá em Caruaru. Isaac Silva em Maragogi, colocando nosso som lá pela Maragogi FM. Junhão tá em Arco Verde, ouvindo a gente pela Não, ele está em Sertânia, ouvindo a gente lá pela Sertânia FM. Um abraço para Ilma Soares, Corne Soares e Vandinha. Estão em Tabira.
8: Isso.
7: Juca de Assilon, que está em Sertânia. Marcos Torres, lá em Belém do São Francisco. O ex-vereador João Nelson Gonçalves, lá em Salgueiro, ouvindo a gente no distrito de Humãs, terceiro distrito de Salgueiro. O vereador de Sertânia, André Gijo, a horinha que ele tá com as cabrinhas dele lá, de recolhendo. Ele liga o rádio lá bem alto e fica ouvindo o programa, né, André? Um abraço para Antônio Ferraz e Pauliana Ferraz em Serra Talhada. Serra é pela Serra FM, coisa boa. Gilvani, no sítio Feliciano de Sertânia, ouvindo a gente pela Sertânia FM. Boa noite, Magno. Miquel Veloso, sou presidente da Associação Movimento em Defesa dos Trabalhadores do SUS. Estou na escuta do Frente a Frente. Mando um abraço para os servidores do Hospital Otávio de Freitas, no bairro TGPO. Eita, um abraço, Miqueias. Tá ouvindo a gente pela Rádio Folha, que é a nossa cabeça de rede aqui. Luciano Gomes, nosso ouvinte fiel lá em São Caetano. Um abraço para ele. Um abraço em todo o tema para o Araújo. Alô, Araújo. Beto, diretor da Rádio Líder FM em Toritama. Eita, mandar um abraço também para Betson, que bota o nosso som lá em toda a região do Alto do Sertão Pernambucano. Um abraço, Betson. 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
7: Bom, minha gente, agora eu tenho o prazer de conversar aqui na Rede Nordeste de Rádio com o presidente da Associação dos Delegados de Pernambuco, Diogo Vitor. Boa noite, Diogo.
5: Boa noite, Magno. Obrigado aí pelo convite, agradeço aí a audiência, né, a participação aí no programa. Para mim sempre é um prazer aqui a gente conversar sobre segurança pública, sobre investigação. Pode convidar mais vezes que eu venho.
7: Eu digo, é verdade que delegados estão querendo sair do estado para buscar carreira jurídica lá fora, porque aqui não está havendo uma valorização real da categoria?
5: Isso, Magno, é com muito, muito nos entristece essa situação. Na verdade, as carreiras, né, de juiz, de promotor, sempre foram mais valorizadas, né? A de procurador sempre foi mais valorizada, né, do que a delegada de polícia. O que está acontecendo agora, que não acontecia, é o que eles estão saindo da Polícia Civil para a própria Polícia Civil da Paraíba, para a Polícia Civil do Ceará. E isso é um movimento inédito. Na verdade, a gente sempre recebeu grandes colegas de lá da Paraíba, do Ceará, Rio Grande do Norte. A gente tinha esse movimento contrário, né? Eles vinham porque havia uma estrutura maior da Polícia Civil, havia salários melhores, e o que a gente vê hoje é esse retrocesso aí de pernambucanos. A gente teve agora na Academia de Polícia pernambucanos indo para a Polícia Civil da Paraíba porque há uma estrutura maior, há um salário melhor e há uma cobrança muito menor. A gente sabe que a gente tem andado por esse Brasil aí, a gente vê que Pernambuco é uma das secretarias da Polícia Civil que mais há cobrança. Então, a gente se ressente demais. Isso foi alardeado, né, na mesa de negociação, que isso iria trazer prejuízo. E eu posso, se você quiser, Magno, eu posso enumerar uma série de prejuízos que isso vem causar.
7: Mas vocês têm números já de delegados que já saíram daqui de Pernambuco em função dessa situação?
5: Isso, na academia.

0: A gente acredita que isso deve abaixar talvez para 70, 60 delegados, em virtude desse movimento aí de saída desses colegas para outras polícias civis aqui no Nordeste mesmo, com mais atrativo, uma carreira mais atrativa.
1: Mas a Paraíba e o Ceará estão pagando melhor do que Pernambuco?
0: Isso, né? No início de carreira eles pagam bem melhor aqui que Pernambuco, né? Então aqui existe uma situação que o policial civil, o delegado de polícia civil, no início de carreira recebe um valor muito, muito abaixo do que é o menor salário inicial do Brasil, e aí ele tem um incremento depois de 3 anos. Mas esse incremento não tem ocorrido, o que tem ocorrido na FETPED é que ninguém quer passar esses 3 anos, né? Com esse salário muito abaixo. Então, isso tem sido extremamente prejudicial, né, à carreira, porque há colegas que, por exemplo, que eram policiais rodoviários federais, ou agente da Polícia Federal, eles vinham normalmente. A gente tem colegas aqui que eram agente da Polícia Federal, ou agente da Polícia Rodoviária Federal, era delegado de outro estado, e em virtude dessa situação, no início de carreira, a gente não consegue mais agregar esses talentos aí, pessoas que têm um talento, que têm expertise para agregar a Polícia Civil de Pernambuco e a Segurança Pública do Estado.
1: E o que é que o governo do Estado diz a respeito disso? A governadora já tratou do assunto, o secretário da Defesa também fala sobre esse assunto. O que é que o governo alega?
0: No momento da negociação salarial, que a gente informou isso, né, e já tinha sinalizado essa situação, o governo às vezes, né, vem dizer que quer de alguma forma lavar as mãos, porque diz que isso não foi construído com ele. Na realidade, isso já vem, né, dos governos passados, mas que a gente apresentou o problema, que eles tinham um problema de resolver no governo, mas que simplesmente lavaram a mão, dizendo que isso era um problema do governo passado e que não poderia resolver. A gente mostrou por dados e por números que poderia se resolver sem muito impacto financeiro, mas infelizmente o governo não quis, né, efetivamente lavar as mãos. E aí, Magno, eu queria enumerar uma série de prejuízos, né? Esses colegas, por exemplo, que estavam na academia, cada delegado de polícia custa em torno de R$50 mil aos cofres públicos para sua formação. Depois de formado, ele também recebe várias capacitações. Então, veja, está em torno de mais ou menos R$50 mil que se investe no delegado de polícia, e ele não termina sem retribuir isso, porque ele vai para outra carreira. Então, a gente vê aí 4 colegas que estão indo embora, né, são R$200 mil jogado fora, né? No momento que a gente vive uma crise financeira, no momento que, né, muita gente, que o governo precisa de dinheiro para a política pública, a gente vê, né, rascando, tocando fogo nesse dinheiro. E isso, além de trazer prejuízo para a investigação, muitas vezes o colégio já estava ali investigando uma quadrilha, já estava, né, dando resultado para a sociedade. A gente tem colegas com expertise ali no sertão, que estava resolvendo grandes problemas ali de quadrilha, né, de operações de repressão qualificada, e que muitas vezes essa investigação vai ficar retardada, né? O colega vai ter que sair, vai para outro estado, vai ter que assumir outro, e daqui que o outro, né, tome a par da situação, vai se demorar, talvez se perca alguns alvos, talvez se perca material probatório, e isso trazendo mais prejuízo para a investigação, mais prejuízo para a segurança pública, mais impunidade e o aumento da criminalidade.
1: A questão não é apenas salarial. Pelo que eu vi, também vocês estão exigindo, ou pleiteando, a atualização da lei orgânica da Polícia Civil e melhorar as condições das delegacias, não é isso?
0: Isso, só para dar um exemplo, a gente, desde que saiu a lei orgânica nacional, a gente vem com esse debate com o estado de Pernambuco, e tudo que tiver algum tipo de impacto financeiro, infelizmente o estado diz que é de competência deles, que eles teriam que redigir. Mas a lei orgânica nacional traz regras gerais para todas as polícias civis. Então, por exemplo, a gente tem o caso agora da bolsa de formação. A bolsa de formação, ela não é obrigatória, mas se for colocada a bolsa de formação no curso, né, de formação dos policiais, tem que ser no mínimo um valor de 50%. Aqui no estado era 25%, chegando a 29% do valor. Então fomos no TCE, né?

0: formando a situação, o TCE mandou um ofício de responsabilidade para o STF dizendo que isso estava errado. Infelizmente, a PGE entendeu que era de competência do Estado regulamentar isso. Então, a gente teve que ir para o STF, para você ver como é que a gente tem lutado para acontecer isso. Fomos para o STF, por 10-0, né? Além da Procuradoria da República, dito que a gente estava correto, que o AGU também disse que a gente estava correto, que a lei daqui era inconstitucional, mas infelizmente o Estado não quis dialogar e foi condenado, né, por 10-0, que a lei estava correta. Então vai ter que pagar esse retroativo. É mais um prejuízo para os cofres públicos, é mais um prejuízo para a população, né, para o Estado de Pernambuco. Outro prejuízo que a gente já vem martelando há muito tempo é que a corregedoria deveria ficar dentro da Polícia Civil, conforme determina a Lei Orgânica Nacional. Então, até hoje, o Estado não fez essa reforma e a gente teme, Magno, que policiais corruptos, policiais torturadores que foram demitidos nesse período voltem a integrar o quadro da Polícia Civil em virtude da incompetência da corregedoria para apurar os fatos administrativos dos policiais. Então a gente está ingressando por esses dias com esse movimento. A gente quer, inclusive, que haja uma modulação de efeitos aí para que essas pessoas não ingressem, né? Que a partir de certo momento seja dado o efeito da inconstitucionalidade da lei, para que a gente não tenha esse prejuízo também ainda mais na segurança pública. E é sobre a nossa estrutura, a gente continua ainda, apesar dos 25 delegacias novas anunciadas pelo governo, ainda, eu não sei hoje, Magno, confesso que não sei hoje, mas até sexta-feira, os colegas delegados do DENARC, da Delegacia do Idoso, homicídio, na região metropolitana, os colegas hoje estavam se cotizando para pagar a limpeza do ambiente público lá. Então, são coisas que a gente não consegue imaginar, né? Anunciam 25 delegacias, mas aqui a gente não tem ainda a limpeza, né? E aí tem que os colegas se cotizarem aí, porque o contrato venceu e não se foi prorrogado esse contrato, que está com essa pendência aí estrutural. Isso que dificulta a insalubridade, né, do ambiente. Por exemplo, delegacias como o DHPP é um movimento grande de pessoas lá, de apuração de homicídio lá, e que precisa ter um ambiente limpo, né, organizado, para que as pessoas possam ir, de uma forma espontaneamente falar o que sabem, né, e aí ajudar na investigação.
1: Muito bem, conversamos aqui com Diogo Victor, que ele é presidente da ADEP, Associação dos Delegados de Pernambuco, fazendo um alerta aí sobre essa situação difícil, porque passa a categoria de delegados aqui em Pernambuco. Um grande abraço e obrigado, Diogo.
0: Obrigado, Magno. Estou sempre à disposição. Pode contar comigo aí para o nosso pro debate de segurança pública. A investigação é o que eu gosto de fazer. Então, me sinto capacitado de fazer e me dá muito prazer, né? Então, obrigado aí pelo convite.
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1: Fui buscar a mensagem que está no primeiro livro de Samuel, capítulo 2, versículo 2. Não há santo como o Senhor, porque não há outro fora de ti, e rocha nenhuma há como o nosso Deus.
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1: Boa noite, Nordeste. Obrigado pela audiência. Até amanhã. Amanhã tem podcast direto de Brasília com a deputada Érica Hilton, do PSOL de São Paulo, presidente da Comissão das Mulheres da Câmara dos Deputados.
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3: 7:56.
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para você. Que bom estar contigo. A partir de agora, com Cidade Love, muita recordação, paixões que vão voltar a partir de agora, com mais uma edição do Cidade Love. Prazer enorme estar com você. A partir de agora, com Cidade Love, esse programa que é gostoso demais de ouvir. Sejam bem-vindos.

0: canção linda é essa, hein? Já já tem mais, depois do intervalo.
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5: 8:16.
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0: Que canção linda é essa, hein? Já já tem mais, depois do intervalo.
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3: 8:35.
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0: Estamos de volta com Cidade Love. As canções que tocam seu coração.
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0: canção linda é essa, hein? Já já tem mais, depois do intervalo.
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4: 8:52.
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